As grandes vozes não têm de ter uma idade. Exemplo disso são as próximas: Billie Eilish e Nuno Ribeiro, já a seguir no Oceano Pacífico da RFM.

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0: Numa altura de tantos estímulos, numa altura de tanto ruído, de tanta conversa, de tanta discussão, hoje é o dia do silêncio. E é para promover, mesmo, porque muitas vezes é no silêncio que nos vêm as melhores ideias, é no silêncio que pensamos melhor, é no silêncio também que ouvimos melhor a próxima música do Oceano Pacífico da RFM.
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Na lista das efemérides, hoje é um dia engraçado. É dia de trocar ideias, é dia do vinho do Porto e é também dia do silêncio, como referi há pouco. Três coisas que podem ser feitas quase ao mesmo tempo. Ouvir o silêncio, fazer umas pausas, trocar ideias de vez em quando, a beber um vinho do Porto. Por que não? Ouvir o Oceano Pacífico da RFM.

0: E é assim que chegamos a Porto Seguro, a terra firme. É assim que chegamos ao final do Oceano Pacífico desta noite. Continua a viagem só com grandes músicas. Eu fico por aqui, sou a Ana Colasso.
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2: Quinta-feira e nós estamos como prontos para o fim de semana, não é? Estás comigo, Jéssica Mendes? Vamos lá acordar devagarinho com grandes músicas, a começar com Joji, logo a seguir Temper City, Pitbull e muito mais. É devagarinho.

amor de cão, eu respeito perfeitamente. Até porque acordar a esta hora não é nada fácil. Por isso, deixa-te ficar por aí desse lado. Eu não te vou fazer perguntas, só te vou dar grandes músicas como esta. Bela Kay, na RFM.

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2: Setembro é o mês do quê? De voltar à rotina. E se por acaso te está a custar assim um bocadinho a ser produtivo, a voltar para o trabalho, a acordar cedo, calma, ainda só estamos no décimo dia de setembro. Eu tenho aqui algumas coisinhas que te podem ajudar, como o quê? Grandes músicas. Se não tomas café, então estás no sítio certo, porque as grandes músicas dão-te motivação. A começar agora a Taylor Swift com o Post Malone. Estás comigo, Jéssica Mendes. Fica por aí desse lado.

Se for o caso, estás comigo, Jéssica Mendes. Boa quinta-feira. Eu vou ter que pôr o dedo na ferida. Vou ter. Sabes porquê? Eu sei que ainda é muito cedo para estar a falar sobre isto, mas o mês de setembro é o mês ideal para pedires um aumento ao teu chefe. E não sou eu que eu digo, são vários estudos, vários artigos que já foram escritos sobre isto. Porquê? Porque o mês de setembro é o mês de balanços, é o mês em que a maior parte das pessoas volta ao trabalho, incluindo o teu chefe, em que é avaliado até então todo o trabalho feito pela empresa, se está a correr bem ou não, e é feito também normalmente o orçamento para o próximo ano. Portanto, é aqui que devem ter em conta a tua atualização salarial. Portanto, é aqui que vais ter que falar com o teu chefe. Enche-te de coragem e leva já um discurso preparado com todos os pontos que queres falar. Treina em casa, vende-te, diz porque é que mereces esse salário. Fala de há quanto tempo é que estás na empresa. Fala sobre a tua posição, porque nem sempre os chefes sabem bem o que é que tu fazes. Vende-te, ser assertiva, com um discurso claro e força. Tudo é um esclarecimento. Seja um sim ou seja um não, eu estou aqui contigo a dar-te muita força. Sou Jéssica Mendes, estou contigo até às 7. E para além de te dar estes conselhos, podes ver também no site RFM dicas para pedires um aumento ao teu chefe.

0: falarmos aqui fome com os croquetes acabam na RFM. Eu sim, eu sou aquela pessoa que é capaz de comer um bitoque a esta hora porque eu acordo com muita fome. Sou Jéssica Mendes, daqui a pouco ficas com Shakira e Burna Boy.
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Estás comigo, Jéssica Mendes, tudo aquilo que nós queremos ser, independentes, não é? Para isso, temos aqui uma ajudinha que se chama Que Barulho É Este na RFM, com dinheirinho que te pode ajudar também nessa independência. Fica atento daqui a pouco ao café da manhã, porque vamos jogar ao Que Barulho É Este na RFM. Vai ver os palpites errados no site da RFM, não te esqueças.

0: RFM, estás comigo, Jéssica Mendes. Vamos lá ver o tempo para esta quinta-feira. Podes contar com céu um pouco nublado ou limpo, vento fraco a moderado, uma pequena descida da temperatura mínima e uma pequena subida da temperatura máxima, em especial na região sul. Portanto, vai ser um dia com umas boas temperaturas. Sim, podes ir à praia, já não vai estar aquele calor tórrido, graças a Deus, portanto nós não queremos isto, mas podes contar com temperaturas a rondar os 30 graus em Lisboa, 32 em Santarém, 30 em Faro e 24 no Porto. Sim, umas temperaturas boas para apanhar um bom solinho sem ficar toda transpirada, toda cheia de calor. Sabes como temos estado nos últimos dias? Não, isto vai melhorar. Daqui a pouco ficas com Lady Gaga e Beyoncé aqui na RFM.
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0: Obrigada por estares desse lado. Eu sou a Jéssica Mendes, já estou de saída. Ficas agora com o Café da Manhã da RFM, o Pedro, a Mariana e o Luís, que te fazem companhia até às 10. Quanto a nós, encontramos-nos aqui amanhã às 5 da manhã. Cá estarei à tua espera.
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12: Muito bom dia com a RFM, são 6h59, esta informação horária é uma oferta Glassback, repara ou substitui o vidro do teu carro e recebe uma lavagem com aspiração gratuita. Vamos ao trânsito para hoje, ainda sem grandes problemas esta hora, apenas o trânsito habitual em Lisboa, IC19 com resistência desde que é luz, na A2, fila na Baixa de Almada e no Porto tudo a andar sem dificuldades. Para hoje, em Portugal continental, portanto no continente temos céu pouco nublado ou limpo, nos Açores céu, a períodos de céu muito nublado com boas abertas, na Madeira também períodos de céu muito nublado mas com algumas possibilidades de aguaceiros. Funchal com 29 graus de máxima, Lisboa com 30, Porto com 24, Ponta Delgada com 27, Viseu também com 27, Santarém com 32, Beja com 33 e Évora com 34. Já a seguir, as notícias na RFM.

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2: Bom dia, sou a Liliana Monteiro. O Banco Central Europeu deverá anunciar hoje uma subida das taxas de juro. Isso mesmo tinha admitido a presidente do BCE, Christine Lagarde, em junho, o que inevitavelmente se vai fazer refletir na prestação da casa, um peso para muitas famílias. O aviso é feito pela DECO. O Gabinete de Proteção Financeira da DECO. Continuam a chegar muitos pedidos de ajuda.
3: Quando vamos ver, não há precisamente aqui uma alteração daquilo que são os seus rendimentos, ou não houve aqui uma despesa adicional que levasse a esta situação. Não, é o aumento do custo de vida, é o aumento da base alimentar, é o aumento da fatura dos combustíveis, é o aumento da habitação, tudo junto está a contribuir para as grandes dificuldades que hoje as famílias têm.
2: Natália Nunes, da DECO. E é já daqui a um ano que o primeiro e o segundo ciclo se podem fundir. A revelação é feita pelo Ministro da Educação, diz que gostava de já ter no terreno no próximo ano um projeto piloto alargado. São declarações de Fernando Alexandre, à Hora da Verdade, Renascença e Público. Uma das mudanças passará por reduzir a carga letiva dos professores de primeiro ciclo. O ano letivo, esse, admite o ministro, vai começar sem que estejam garantidos docentes para todos, mas diz que as colocações serão mais rápidas. O município do Seixal, no distrito de Setúbal, vai comparticipar a 100% as refeições aos alunos abrangidos pelo primeiro e segundo escalão do abono de família, dando assim continuidade a uma medida que começou em 2025. A medida foi aprovada ontem em reunião de Câmara. O Metrobus estende-se hoje a Coimbra B e à Praça da República, numa operação que vai obrigar a uma reconfiguração do trânsito na Baixa de Coimbra e à mudança de mais de 20 linhas dos transportes públicos urbanos. No futebol, o Sporting entrou a vencer na edição deste ano da Liga dos Campeões, mas não ganhou para o susto, viu-se a perder desde cedo com o Galatasaray, mas empatou ainda antes do intervalo. No final, ficou a 3-1 para os Leões frente aos turcos. Rui Borges reconhece que a equipa não entrou bem no jogo. Ainda no futebol, o Moreira de Cónegos, o Benfica, venceu o Moreirense por 4-0.
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0: bom dia, estás com a RFM e com o Café da Manhã. Desculpem só começar a falar agora, mas é que o Luís Pinheiro hoje antecipou-se a mim, a Marina Alvim, e pronto, e foi fazendo o trânsito e fez muito bem.
1: Pois é, verdade. Acham que eu posso fazer este programa hoje, o tempo e o trânsito, sozinho? Exceção.
0: Epá, desde que a Mariana ganhe o dela.
1: Não, a Mariana ganha o dela, tu ganhas o teu, mas eu é que faço tudo.
0: Está bem, está okay.
1: Pode ser?
0: Tá, pode ser, para
2: mas
0: mim.
2: Olha,
0: pode.
2: Mas depois correr bem, amanhã fazes todo o programa.
1: Amanhã posso fazer todo o programa. Eu posso fazer sempre, se vocês quiserem mudar hoje.
0: Ah, não sei, isso é com a Mariana, porque a Mariana tem estas tarefas, não é? Pronto. Está aqui há muito tempo.
1: Está bem, eu depois falo com a Mariana então em privado.
2: Na verdade, tens é que falar com o chefe. A Mariana não manda nada.
1: Então vou marcar uma reunião contigo e com o chefe, e depois mando-vos um e-mail para marcar uma reunião. Na sala Padre Damos.
2: Formal.
0: Combinado, Luís.
2: Sim,
0: pá, queria partilhar com vocês aqui uma coisa que me aconteceu nos corredores aqui da rádio ontem. Vocês sabem que eu tenho andado um bocadinho com tosse.
1: Sei.
0: E eu pá, sou uma pessoa que não deixa nada cá dentro. Não deixa nada por... por dizer, não é? Por dizer.
1: Esvazias-te como toureiro, não é?
0: Eu, porque passa mais rápido a doença. Se fores engolindo sapos, não é?
1: Certo, certo.
0: Chamados
1: certo.
0: Sapos, não melhoras.
1: Claro.
0: Eu, portanto, eu sempre que tu tento mandar tudo cá para fora.
1: Andas com umas carreteiras, portátil.
2: Não, obrigada, Luís, por dizer.
0: Não era preciso dizer. O problema é esse. Não é? Portanto, eu tenho que ir à casa de banho. Só que o que é que tu fazes quando estás nesse caminho, não é? E te cruzas com alguém?
1: Não. Pois, é porque estás com... Epá, pois
0: não é?
1: Tens de...
0: Como é?
2: Olha, tu disseste há pouco uma coisa que vamos recuar. Tu disseste, se eu não deitar fora, vou ficar pior. E não é verdade.
0: Ah, não é?
2: Não.
0: Então?
2: Não faz mal nenhum. Estás só a tirar do pulmão e depois vai para o estômago. Não faz mal nenhum. Portanto, quando encontras alguém no corredor, põe no estômago.
0: Eu achava que tinha que se mandar sempre fora.
1: Eu também achei.
2: Não,
1: eu
2: são
1: também
2: os porcalhões. Não.
1: Também achei.
2: Não, tem nada a ver. É limpar o pulmão. Não faz mal se for para o estômago.
1: Então posso devolver a minha carreteira portátil.
2: Podes. Já obrigada por dizer outra vez.
0: Okay. Eu preciso chegar aos 47 anos de idade para saber isto.
1: Pronto.
0: A mim sempre me aconselharam a tipo, manda
1: sim,
0: fora.
1: Claro.
0: Não é?
2: É uma questão de educação, não sei.
1: É que está infectado, não é?
0: Educação
1: está
0: não, infectado, saúde, para mim era saúde.
1: É saúde.
0: Era saúde, agora é educação.
2: Já tocaram-te assim sobre a saúde.
0: Exatamente.
1: E é saúde pública, porque depois não quero estar doente com...
0: Tá, mas engolir aquilo também
1: é nojento.
2: Não apetece.
0: Não apetece nada.
2: Mas se encontrares alguém no corredor, não ficas pior da saúde se tratares do assunto.
0: Olá, bom dia.
2: As melhoras.
1: Olha que bom começar assim o programa.
0: Bom dia.
1: Não cuspas.
0: Com o café da manhã da RFM. Engole.

0: repararam que eu nem fiz ponte para esta música, que era Yellow, dos Coldplay.
1: Boa! Aí ainda bem, às vezes também.
2: Mas o Luís falou em infecção e isso é green.
0: Ah, é green, ok. Se tiver Yellow não está infectada, é isso.
2: Chegaste só agora, desculpa, não sabes o que estamos a falar. Epa, não sim. Vale a pena repetir.
0: Sim, ouves depois no podcast.
1: Ah, Yellow café é porque já está a melhorar, acho eu.
0: É? Yellow quer dizer que está a melhorar. Boa, ainda bem. 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Já a seguir falamos de leis de ouvintes, porque aqui há tempos falámos disto também. E que lei é que poderia ser promulgada com o teu nome? O que é que seria a Lei Luís Pinheira, Lei Mariana Alvim, a Lei Pedro Fernandes? E os ouvintes também têm contribuições a dar e muito valiosas para ouvir já a seguir.
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16: 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Bom dia.
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0: dia, estás com o Café da Manhã da RFM, é quinta-feira. Voltamos a falar de leis, isto a propósito da lei Taylor Swift. Lembram-se?
1: Exatamente, uma lei grande
0: Taylor
1: lei.
0: Swift, que obrigou a que espetáculos com mais de 1000 pessoas tivessem água distribuída gratuitamente.
1: Muito bem,
0: obrigado à Taylor Swift por ter ajudado a implementar esta lei. Agora, leis em nosso nome, que leis é que seriam essas? Em honra de Mariana Alvim, em honra de Pedro Fernandes, em honra de Luís Pinheiro, por tomadas de posição que tiveram publicamente, não é? E que alteraram a vida das pessoas.
1: Exatamente.
0: Não é?
1: Quem é que quer começar?
2: Ah, não, publicamente já me tramaste os meus planos. Estava a pensar em quando acaba o rolo de papel higiênico, se não trocam, multa.
0: Pronto, lei Mariana Alvim.
1: Não é?
0: Lei Mariana Alvim. Pá, isso, eu ia pagar muito.
2: Pois,
0: por essa lei.
2: Tu e os homens lá de casa também.
0: Pá, porque acaba-se e depois para mim está feito, né? Eu já não me lembro do resto, né? De quem vem a seguir.
2: Pois por etoclismo,
0: claro,
2: não é?
0: Claro.
1: Eu também tenho uma que é, por exemplo, vai jantar com um grupo de amigos. Se essa pessoa comer menos ou achar que pode pagar menos, não pode.
0: Não pode. É sempre dividido por todos.
1: A partir do momento em que se sentou com aquele grupo e aceitou ir jantar, é sempre divisão de
0: conta. Claro.
2: Ah, e o Luís é aquele que pede o camarão quando as pessoas pedem a bitoque.
0: Sim, sim. E aquele xiripiti no fim. Não é?
2: É o que abusa.
1: Eu muitas vezes também estou do lado do bitoque, mas não me importo, ok. Estou aqui, estou para dividir. Vim com o grupo, portanto vou dar tudo por este grupo.
0: Mas não
1: vou
0: vais,
1: pagar igual.
0: Mas não vais micar, tipo, e eu estou a pedir aqui um bitoque e aquele gajo está a pedir arroz de lavagante.
1: Quando era mais criança fazia isso.
0: Pois.
1: Portanto, essa lei só pode ser aplicada agora, que eu agora já tenho mais posses, portanto já posso fazer
2: e quando
1: isso.
2: Tu pedes eu tenho mais posses. E quando tu pedes uma garrafa, um copo de água? Uhum. E os teus amigos bebem 7 caipirinhas cada um.
1: Está tudo bem. Desde que eu. Ou seja,
2: uau,
1: desde que seja,
2: está fora com isso.
1: Desde, desde que seja jantar. Ou seja, imagina que chega depois um amigo no fim do jantar e que pede um copo de água. E os outros. Aí não faz sentido, não é?
2: Ah, claro.
1: Mas, por exemplo, se estiver sentado, aceitar o grupo e aceitar sentar-se à mesa com o grupo.
0: Só bebe água porque quer.
1: É exatamente. Claro. Ninguém o manda.
2: Ele é o deixar de caipirinhas.
0: É, eu deixar de caipirinhas, sim. Já percebemos. Vou só eu e a Mariana jantar.
1: Olha. Venham os dois comigo.
0: Não.
1: Venham os dois comigo.
0: Eu vou só com a Mariana, que ela é comedida, como eu. Já vos contamos mais leis a seguir. Fica por aí.
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1: 7h26, bom dia com a RFM. 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Vamos ao trânsito, mais trânsito em Lisboa, IC19 com paragens de Terceira Amadora, na A2, fila perto da primeira ponte do Feijó. Atenção ainda à ponte Vasco da Gama, trabalhos, no final do tabuleiro, sentido sul-norte, e demora à passagem no Porto. Mais intenso na VCI, mas ainda sem grande demora. O tempo para hoje, vamos ter um bocadinho de céu um pouco nublado. Nos Açores temos boas abertas. Na Madeira temos alguma chuva, possibilidade de chuva. Portanto, boa sorte para quem está na Madeira. No Porto, 24 graus de máxima, Ponta Delgada com 27, Funchal 29, Lisboa com 30, Setúbal com 31, Santarém 32 e Évora com 34 graus de máxima. Já a seguir temos as notícias com Liliana Monteiro, que está aqui. Vamos entrar com Liliana Monteiro em 3, 2, 1. Podemos? Podemos? Podemos, sim, senhor. Vamos a isso, vamos às notícias.
2: Bom dia, sou Liliana Monteiro. Expectativa de subida das taxas de juro em 25 pontos base. A explicação deverá ser feita pela presidente do BCE, Christine Lagarde, uma subida relacionada sobretudo com o preço da energia. Um agravamento das taxas que se vai refletir nos créditos à habitação e, por isso, no rendimento das famílias. O aviso é feito pela DECO. O Gabinete de Proteção Financeira da DECO tem recebido cada vez mais pedidos de ajuda. Pela mesma razão, o cabaz alimentar volta a subir pela segunda semana consecutiva. São agora 255,26 euros no início do ano para comprar o mesmo cabaz. Os consumidores gastavam menos 13,34 euros. Os viticultores manifestam-se hoje contra a importação não controlada de uva e vinho de Espanha em quase 40 pontos de concentração no país. Dizem que vão lutar por aquilo que é português.
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0: Clean Bandit e Jess Glynne, Rather Be, as grandes músicas da RFM. Olha, e eu Rather Be em mais lado nenhum. Era mesmo aqui, estou mesmo bem aqui, estou mesmo bem aqui.
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0: Mas nem sempre estou bem, nem sempre estou bem. E é por isso que devia sair a lei Pedro Fernandes.
2: Então vamos a isso.
0: E isto a propósito de leis que se saíssem com o nosso nome, porque é que isso seria? Eu vou falar aqui de uma coisa que me incomoda bastante, que são os carros bloqueados e rebocados, não é? Porque uma coisa, vamos lá ver, uma coisa é eu parar à porta de um centro de saúde, que posso estar ali a perturbar o trabalho e uma ambulância a entrar ou não entrar. À porta de uma garagem, que um carro tem que sair e não consegue sair. Em cima de um passeio, em cima de uma passadeira, eu percebo. Agora, vamos imaginar que estamos parados num lugar de estacionamento. É um lugar de estacionamento normal, o carro está bem estacionado, mas... por um motivo ou por outro, ou não se pôs o parquímetro, ou já passou o prazo da hora que era para renovar o ticket, eu acho que a multa aceita-se. Agora, rebocar, porquê? Não está a estrovar ninguém.
2: Rebocar e bloquear. E muitas bloquear. Vezes destroem carros só por bloquearem os carros.
0: Não está a estrovar ninguém. Estão para um lugar que não está pago no tempo de vida, é verdade, mas não está a estrovar ninguém. Por isso, multa esse senhor, rebocar devia ser proibido. Era a lei Pedro Fernandes. Você está proibido de bloquear o meu carro, mesmo que eu não esteja a pagar este lugar.
3: Ora bem,
2: bloquear
0: e rebocar.
3: Exatamente, mas mesmo antes do rebocar, o bloqueio, uma vez aconteceu-me isso, acabou-se o parquímetro. Não, eu não consegui renovar, não tinha aplicação na altura. Fui bloqueada e tive que esperar 50 minutos pelo senhor para ele me desbloquear. E depois paguei ainda uma fortuna.
2: Estraga o dia a uma pessoa.
0: Não,
2: é
0: isto ainda perturba mais. Ou seja, se nós estamos aqui a promover o estacionamento, como é que é dizer? Curto, não é? E há uma palavra que me está aqui a faltar. Enfim, estamos a perturbar o estacionamento normal daquela rua, porque não estamos a pagar aquele lugar. Ficar bloqueado tanto tempo ainda vai perturbar mais.
2: Claramente, é? Porque o lugar não fica vazio. Não é?
3: Portanto, e já a multa lá está.
0: Já a multa já está a penalizar-te.
3: Olha, eu voto na lei Pedro Fernandes.
2: Pedro Fernandes,
0: obrigado.
2: Ao poder.
0: Obrigado.
2: Parabéns.
0: Obrigado,
2: Pedro.
0: Meus senhores.
2: Parabéns.
3: Queremos mais leis. 962-007-888.
0: É isso, é já a seguir, fica por aí.

0: Amor Eletro e a Máquina. Estás com a RFM com o Café da Manhã. Pedro Fernandes, Mariana Alvim e Luís Pinheiro. E olha, um ouvinte enviou-nos aqui uma proposta de lei com o nome dela, mas eu não sei se concordo. Eu acho que vamos entrar aqui em disputa.
1: Ah, é?
0: É, porque isto não pode ser assim. Isto não pode
1: polémica.
0: Ser tudo. Não pode ser tudo para a Carla. Já ficou tudo.
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0: David Guetta, Teddy Swims, The Tones and I, Gone, Gone, Gone, no Café da Manhã da RFM.
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0: Bom, vamos lá pôr um ponto final nisto, porque realmente se cada ouvinte quiser uma lei com o seu nome, temos aqui o Parlamento a trabalhar horas extras.
2: É o chamado caldo entornado, como dizia a minha avó.
3: Nós é que... Nós também usamos essas pessoas.
0: Pois é. Mas, estamos a chamar velhos.
3: Nós é que pedimos aos nossos ouvintes que fizessem a sua lei.
0: Pois foi.
3: Nós é que pedimos.
0: Mas também os deputados também têm muito tempo livre. Não têm?
2: Pois sim.
0: Nem trabalham sexta-feira à tarde. Ouvi dizer.
2: Estamos a poupar-lhes trabalho.
0: Claro. Estamos fundo. Já a fazer as leis por eles, não é?
2: Exatamente.
0: Mandamos para lá, é só aprovar. Então diz aqui a Carla Lima, que era uma lei com o seu nome. Entre as 7 e as 7:30 da manhã, só eu é que posso usar a ponte 25 de Abril. Por acaso, agora que penso melhor, até podia ser, entre as 7 e as 7:30.
3: Porque tu vês mais cedo.
0: Porque eu passo entre as 6:30 e as 7. Portanto, ok, entre as 6:30 e as 7 ficava para mim, das 7 às 7:30 para a Carla Lima.
2: Carla Lima.
0: Então, olha, está tudo bem.
3: Não está nada, pois faltam as outras pessoas todas. E vocês não precisam de meia hora para a ponte. Vocês atravessam a ponte em quê? 7 minutos?
0: Sim, por aí, mais coisa, menos coisa. Mas é só para dar aquela margem, não é?
2: Sim, mas atravessar a ponte sozinho deve ser uma coisa assim, triunfante. Mas
0: imagina que eu quero passar a pé.
2: Por exemplo,
0: a pé já preciso de meia hora. Não é? Ou mais, se calhar.
2: Não, estou a correr, estou em corrida.
0: Às vezes o nascer do sol e o pôr do sol ali também são muito bonitos.
2: E tu em corrida, em 3 minutos e meio, fazes a ponte, acho eu, na minha opinião.
3: Menos, a ponte é curta.
0: A ponte é curta para casa agora. Olha, uma boa pergunta para responder sem ir ao Google.
2: Quantos quilómetros?
0: Qual o comprimento do tabuleiro?
2: O tabuleiro!
0: O tabuleiro!
3: Da 25 de Abril.
2: Pois é, o tabuleiro.
0: Exatamente. Olha, mais leis que os ouvintes enviaram.
3: Olha, aí complicava a nossa profissão. O Fábio Araújo diz: era proibido levantar cedo.
0: Não complicava, não, Mariana.
3: Melhorava a nossa vida pessoal, mas profissionalmente era complicado.
0: Se fosse proibido para toda a gente levantar cedo, o que é que nós estávamos aqui a fazer?
2: Mas eu acho que tem de ser proibido levantarmos antes do nascer do sol.
0: Isso, assim, ora, isso é que é verdade.
2: Porque é contra a natura nós levantarmos antes do sol nascer.
3: Às 6 da manhã, é verdade. Isso nos
2: contra
3: a natura do sono.
0: E era só podíamos levantar-nos com o nascer do sol.
2: Nós já estamos com a política, não é? Tu agora
0: já.
2: E
0: com o cantar do galo.
2: E com o cantar do galo.
0: Se não houvesse galo.
2: Ninguém acorda.
3: Eu não tenho galos na minha zona.
2: Não, fazíamos o galo português. Que acordava a Portugal, que acordava a cidade.
0: Ouvia-se os altifalantes,
2: não? Ouvia-se os altifalantes todos, exatamente.
3: Agora, vocês estavam a ganhar o meu voto, agora...
0: Tipo aqueles alarmes das bombas, não é?
2: Sim. Às 8:30. Às 8:30. Acordava.
0: Duro, agora foi duro.
3: Peço desculpa.
0: Agora foi duro.
2: Temos a lei Sandra Moura, que é sempre que pedimos um café, tem direito a chocolatinho. Eu queria acrescentar aqui, Sandra Moura...
0: Eu adoro estas pequenas leis.
2: É, o chocolatinho... E vírgula aquela bolachinha.
0: Uma areia.
2: Exatamente.
3: Bem bom.
2: Bolachinha.
0: Mas eu acho engraçado
2: açúcar.
0: Que é: os ouvintes têm a oportunidade de escolher uma lei com o seu nome. Pode ser uma coisa em grande. Não. É só um chocolatinho com café. Está bem? Faz favor.
2: É
0: esta lei que eu quero. Olha, pensei muito que eu queria um chocolatinho.
2: Eu queria tirar o sabor do amargo do café. Está bem? Obrigado.
0: Olha, obrigado a todos. Vamos enviar para o Parlamento e depois damos notícias.
3: Boa sorte.
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0: dia, estás com a RFM, já a seguir as notícias.
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15: RFM, bom dia, são 7h55. 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Vamos ao trânsito. Complicações na Ponte Vasco da Gama, acidente no final do tabuleiro, sentido sul-norte. Corte da via direita a provocar fila extensa. Filas também na A2, desde a Baixa de Corroios, no IC19, desde Terceira, e na A5, em Porto Salvo. No Porto, trânsito lento na VCI, de Bom Joia A3 e entre o final da A1 e o Nó de Francos. Hoje temos céu pouco nublado no continente, nos Açores períodos de céu muito nublado, mas com algumas abertas. Na Madeira temos chuva, a possibilidade de ocorrência de chuva, assim é que é. No Porto, vamos às máximas para hoje, 24 graus, Ponta Delgada com 27, Funchal com 29, Lisboa com 30, Setúbal 31, Porto Alegre com 31 e Évora com 34 graus de máxima. Já a seguir, as notícias.

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3: Bom dia, sou a Liliana Monteiro. Muitas escolas podem receber já no próximo ano letivo o projeto piloto que junta o primeiro e o segundo ciclo. Anúncio feito pelo Ministro da Educação, Fernando Alexandre, diz que a medida inscrita no programa do Governo deverá chegar assim ao terreno. Uma das mudanças passará por reduzir a carga letiva dos professores do primeiro ciclo.
4: Temos que fechar as aprendizagens essenciais, temos que olhar para a matriz curricular e, idealmente, era o que eu gostava, era termos alguns já projetos piloto em 27-28, com a junção do primeiro e do segundo ciclo, que me parece que é o que faz mais sentido.
5: Em quantas escolas, esse projeto piloto?
4: Isso ainda não consigo dizer. Sim, mas eu gostava que fosse uma coisa bastante alargada, que fosse possível fazer de uma forma bastante alargada.
3: São declarações ao programa Hora da Verdade da Renascença e do Público. O ano letivo, se admite, vai começar sem que estejam garantidos docentes para todos, mas diz que as colocações vão ser mais rápidas. Há 6 escolas que vão ser alvo, entretanto, de averiguações, isto por causa de atrasos na entrega dos exames nacionais. O Banco Central Europeu deverá anunciar uma subida das taxas de juro que inevitavelmente se vai refletir na prestação da casa, um peso para muitas famílias. O aviso é feito pela DECO. O gabinete de proteção financeira da DECO. Continuam a chegar muitos pedidos de ajuda, não porque as famílias tenham aumentado o consumo, mas porque viram os bens diários aumentar de preço. Baixos rendimentos são a principal causa de precariedade para 75% dos portugueses e 3 em cada 10 europeus vivem com dificuldades financeiras. É o que revela um estudo realizado numa dezena de países. É o Barómetro Europeu da Pobreza. O estudo revela também que a precariedade não se limita a quem está fora do mercado de trabalho. Mais de um terço dos trabalhadores europeus afirma que o rendimento obtido através da profissão não chega para cobrir despesas. O Chega quer ouvir com urgência o diretor da Polícia Judiciária no Parlamento. Em causa estão declarações da Ministra da Justiça que se mostrou incomodada com as informações erradas que deu sobre o valor pedido para destruir as substâncias que estavam no atrelado à guarda do empreiteiro amigo de Luís Neves. De novo encerrados 2 aeroportos da Polónia devido a operações de aviação militar. Tal como nos últimos dias, a origem destas operações estão ataques russos à Ucrânia.

0: Girls e American Girls. Yannick, só quem entrou no nosso estúdio, a nossa American Girl preferida.
1: Oh, para mim, toda bonita.
0: Duarte Fittengren.
2: Duarte, bem-vindo.
1: Olá, é tão bom ter-vos a olhar para mim.
0: Pois é, Duarte, tu és a nossa luz. Quer dizer, eras.
1: Era a nossa luz, agora sou o vosso personagem secundário.
0: Exatamente.
2: Ah, Matel, não, isso é o que tu achas.
1: Isso é o que tu achas. Mas nós somos todos personagens secundários.
2: Eu não te considero personagem secundário da minha vida. Considero-te personagem principal.
1: O
2: personagem principal da minha
1: todos
2: vida.
1: Nós somos personagens secundários.
3: Mas ele está. É ponto para o espetáculo. Pronto, é o nome do espetáculo, personagem secundário.
1: É o nome do meu espetáculo de humor, é verdade. Que é o meu segundo espetáculo de humor, segundo, a solo, e teve para se chamar número 2.
0: Fazia sentido.
1: Mas depois tinha um significado, que era o número 2.
3: Pois, sim, mas claro que te ocorreu à primeira.
1: Que era pompom.
3: Claro que sim, também me ocorreu à primeira. Não te ocorreu a primeira?
1: Não,
3: claro
1: assim disseram, eles apresentaram uma ideia, tipo, temos aqui, porque eu tinha falado de personagem secundário, e disseram, epá, não, vamos fazer, é o número 2, e tinha um 2 enorme, eu...
3: Não.
1: Número 2 é ir à casa de banho,
0: mas também não é sinónimo de sorte, não é o que se diz quando antes de entrar em palco.
1: Muito número 2. Não, eles usaram isso como argumento, mas eu só ouvia número 2. Eu só ouvia tipo o fim do espetáculo desse motoclismo.
3: É, um pompom. Eu também.
1: Não caia.
3: Tinha muita graça. Tinha muita graça.
0: No fim de cada piada, em vez de ter aquela bateria, era o motoclismo.
2: Sim. E o cartaz eras tu numa retrato também.
1: Pá, para mim está.
3: Até vamos mudar, agora já não
1: se chama. Se calhar
2: vale a pena, não é?
3: Ora bem, não, vale a pena é outro espetáculo.
1: Ora, cara, vale a pena, é um excelente podcast.
0: Mas enfim, Duarte Fittengren.
3: Exatamente.
0: Nosso humorista de serviço, que depois de Luzes, o primeiro solo de stand-up, tem agora o segundo solo, que se chama o
1: personagem
0: secundário. Agora já ia dizer
1: o número 2. Isto foi completamente desnecessário. Eu sou o pior de sempre a vender o que é que seja.
0: E agora vais falar do quê?
1: Vou falar exatamente sobre ser personagem secundário no mundo. Porque eu coloco muito como personagem secundário. Aliás, sou pai, sou marido, e, ou seja, vejo muitas coisas.
0: Nunca és protagonista de nada?
1: Como?
0: Nunca és protagonista de nada?
1: Nunca fui protagonista. Eu sou muito pouco protagonista. Fui no primeiro solo, diria que fui protagonista, não? Mas sou pouco. Acho que quando estás como observador, como estás como personagem secundário, consegues ver muitas coisas muito engraçadas nas pessoas à tua volta e consegues analisar o que é a existência de um ponto de vista um bocado diferente.
0: Uau,
1: e isto parece muito, pareceu muito intelectual e não é.
0: Não vai
1: são
0: ser,
1: muitas
0: não é?
1: Piadas
0: de
1: cocô.
3: Não, mas acredito.
1: Lá está, número 2.
3: Mas acredito que seja perspicaz. Porque o Duarte nisso é um bom observador. Olha, estou muito curioso. Nós gostámos muito do espetáculo Luzes.
1: Vamos eu gostei
3: ter
1: imenso de vos ter lá e vou gostar ainda mais de vos ter este também.
3: Que bom. E onde, vamos é que, onde é que tivemos e quando é que é?
1: Isto arranca dia 29 de outubro em Oliveira das Mães.
0: E porque arrancarem a Oliveira das Mães?
1: Achámos que era giro.
2: E especial para
1: Oliveira das Mães, achámos que era um arranque, aquilo é uma sala grande. Se tivessem Oliveira das Mães, anda lá, vem ver.
0: E se chamares Oliveira?
1: Exatamente, ou as Mães. Ou até se só tiveres de no nome, eu neste momento aceito tudo. Portanto, eu gostava muito que fosses ver, que não me digas que gostaste, mente-me. Mente-me se não gostaste, assim é que está certo.
0: E depois vais para Braga, não é?
1: Vamos para Braga, dia 6, que tivemos um problema na bilheteira, mas que já está resolvido. Avisaram ontem que já está resolvido, já podes comprar. Braga é espetacular.
0: Mas
1: já
0: qual era o problema da bilheteira?
1: Não está a funcionar bem. Ah, tipo, aquilo ia para lado nenhum. Os links iam para lado nenhum.
0: É espetacular.
1: É sempre bom. Mas pronto.
3: Auditório também... Centro de Juventude de Braga, 6 de novembro.
1: Vamos lá. Estive lá já, adorei a crowd de Braga. Venham ver-me, vamos fazer uma grande noite. E depois...
2: Vamos partir tudo.
3: Lisboa, Porto, Leiria.
1: Venham Lisboa dia 10 no Teatro da Trindade. E depois continuamos, é uma tour.
3: Ora bem, Leiria, Évora e Almada, você não para. Grande sucesso.
1: Venham ver todos.
3: E
1: venham
3: depois o próximo espetáculo, a todos. Protagonista.
1: Mais ou menos. Isso também é interessante no espetáculo.
3: Ao número 3.
1: Sou o número...
2: Mas isto vai seguir uma narrativa agora ao longo da tua carreira?
1: Não.
0: Não.
2: Vais parar. Pois.
1: Acaba aqui. Acaba. Eu faço o número 2 e acabou.
0: Pois é, porque não há número 3, não é?
1: Em termos escatológicos, não.
3: Mas... Em termos de série, sim.
1: Pode ver. Sim, vamos ver. Se isto resultar bem.
3: Para já um standalone.
1: É um standalone.
3: Solo do Duarte Fittengren, então. Está tudo no site da RFM.
1: Venham ver e sigam-me nas redes.
3: Ora bem, Duarte Fittengren.
1: É verdade, está tudo no meu Instagram. Há lá um link, é aceder. Já tens as datas todas.
2: E vais estar a lançar também alguns reels do teu antigo
1: espetáculo. Vou do meu anterior espetáculo. Vou lançar reels até lá.
0: Estar atentos, mas já não vão ouvir aquilo agora no palco, vão ouvir outras coisas novas.
1: São coisas novas, claro. E diferentes.
0: Daquelas já não se vão rir, claro.
2: Mas é para verem esta cabecinha linda que pensa tão bem.
1: Trabalhar.
2: Não é? Esta cabecinha fantástica.
0: Ai. Obrigado, Bart.
1: Obrigado,
0: muito número 2. Muito número 2 para ti.

0: Se eu fosse a ti, é a Mariana Pereira e Murta. 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Já a seguir falamos de paladar, não é, Luís Pinheiro?
1: É verdade, como o paladar da tua namorada pode afetar o resto das tuas refeições para o longo da tua vida.
0: Ai se pode, já a seguir.
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0: muita calma. Adele, no Café da Manhã da RFM, toca acordar que já são horas e falamos agora de refeições estragadas, não é, Luís Pinheiro?
1: É verdade. Isto por causa do paladar de uma pessoa, o resto também sofre. Por
0: completamente.
1: Uns sofrem todos.
0: Normalmente as cozinham, não é?
1: Exatamente. E eu cozinho muito e gosto muito de especiarias e gosto de temperar muito a minha comida, a comida que faço para mim e para ela. E a Rita gosta muito de papas da aveia de manhã. Só que agora, durante estas últimas semanas, ela tem estado com muito pouco paladar, porque tem estado doente e tudo mais.
0: E tu fazes as papinhas para ela?
1: Não, não. Ela faz, como eu estou aqui e não consigo fazer, mas ela faz as papinhas. Mas eu acho que aquilo não lhe deve saber a grande coisa, porque como não tem paladar, não sente bem o sabor daquilo.
2: E que ele não sabe a grande coisa.
1: Sim, e não sabe a grande coisa. A verdade é essa.
0: Eu gosto muito, como metes uma canelinha.
1: É. Mas eu faço todos os almoços e jantares. E como gosto de pôr várias especiarias nos meus, seja bifes, seja massas, seja
0: tudo
1: peixe, tudo lá para dentro. Epá, de repente estou na zona das especiarias e vejo que, epá, ok, tenho aqui orégãos, gosto muito de pimentão doce, não há pimentão doce. Acabou, tinha acabado o pimentão doce. Mas a canela estava cheia. E eu achei aquilo estranho.
0: Pois, e era.
1: E eu pensei assim, Rita, olha, tu não andas a fazer papas de aveia com pimentão doce em vez de canela? E ela, como assim? Não. E eu, Rita, repara que eu comprei pimentão doce há 2 meses. Não tivemos cá durante algum tempo. Portanto, não gastei assim tanto pimentão doce. Portanto, tens de ver com o que é que andas a comer.
0: Até ela não repara
1: e
0: na
1: então,
0: diferença.
1: Não reparou que andava a comer papas da feia com pimentão doce durante uma semana. Acabou o pimentão doce e a canela estava lá, cheíssima. Mas estava mais escondida, por isso que ela não reparou. Porque tirou o primeiro e achou, ok.
0: Isso é mesmo, não tem paladar nenhum.
1: Nenhum, zero.
2: E também noção de cor, porque a canela é mais castanha.
1: A canela é um bocadinho, mas aquilo com as papas da feia, epá, vai tudo lá para dentro.
0: Daltónica e sem paladar.
1: Daltónica e sem paladar.
0: Não terá sido no Covid que muita gente perdeu o paladar.
1: E ficou de daltonismo também. Yeah.
2: Mas olha, mas faz uma coisa, eu não acho da graça papas da aveia, mas é capaz de ficar bem.
0: Com pimentão doce.
1: É capaz de dar mais sabor, não é?
2: Ela vai aperadinho, fica mais aperadinho.
1: É pá, ela gostou. Olha, ela comeu tudo. Nunca deitou nada fora.
0: Às vezes é assim que surgem as grandes invenções. São acasos. São acasos.
1: Olha, experimentem e depois digam se é bom ou não.
0: Certeza.
1: Mas com paladar, se faz favor.
0: Certeza que foi bom. Certeza. Papas da aveia com pimentão doce. Fica aqui a receita do café da manhã da RFM. Agora, David Fonseca e Someone That Cannot Love.

0: RFM, bom dia, são 8h27. 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Vamos ao trânsito para hoje. Complicado ainda a ponte Vasco da Gama. Acidente no final do tabuleiro, sentido sul-norte. Fila a chegar à margem sul. Demora também na A2, no IC19 e também na A5. No Porto, dois acidentes na VCI em Bessa Leite, sentido a Rábida Freixo, e paragens também da Ponte do Freixo ao nó da A3. Em relação ao tempo para hoje, vamos às máximas. Porto com 24 graus de máxima, tal como Bragança. Leiria e Vila Real com 26, Viseu e Ponta Delgada com 27, Coimbra, Braga e Faro com 28, Funchal com 29, Lisboa com 30, Setúbal, Porto Alegre e Castelo Branco com 31, Santarém 32, Beja 33 e Évora com 34. Já a seguir, as notícias.
1: Bom dia, sou Liliana Monteiro. Pela segunda semana consecutiva, o cabaz alimentar volta a subir. Já supera os 255 euros. No início do ano, para comprar o mesmo cabaz, os consumidores gastavam menos, cerca de 13 euros. São dados divulgados esta manhã pela DECO. Pelo menos 8 em cada 10 portugueses estão preocupados com o preço da energia e 77% receiam os custos dos combustíveis. A conclusão é de um barómetro europeu sobre pobreza e precariedade da Ipsos e de uma associação francesa de luta contra a exclusão. Muitas escolas podem receber já no próximo ano o projeto piloto que vai juntar o primeiro e o segundo ciclo. O anúncio foi feito pelo Ministro da Educação, Fernando Alexandre, no programa Hora da Verdade da Renascença e Público. Uma das mudanças passará por reduzir a carga letiva dos professores do primeiro ciclo, que hoje têm mais horas do que os do segundo ciclo. Operação Marquês, José Sócrates regressa esta manhã a tribunal, um ano depois de ter prestado declarações neste caso. O antigo primeiro-ministro regressa a seu pedido, quer falar sobre acusações do período a partir de 2011.
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0: Taylor Swift e The Faith of Ophelia, as grandes músicas da tua RFM. Bom dia, é quinta-feira.
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0: E agora temos aqui um problema, meus amigos.
2: Pois.
0: Temos aqui um problema com a LG.
2: Grave.
0: Sim, nós
2: gravíssimo.
0: Normalmente só dizemos marcas aqui quando somos pagos, mas desta vez vamos dar esta borda, não é? Porque a LG, isto segundo uma investigação divulgada pela SIC Notícias, eu vi isto na televisão e fiquei assim um bocadinho preocupado. Aliás, fui logo ver a marca das televisões todas lá de casa.
2: Nenhuma.
0: E eu estou safo.
3: Mas olha, mas eu acredito que depois em breve, afinal, a Me Too.
0: Pois, se calhar
3: não
0: é? as outras marcas
3: outras
0: também,
3: marcas,
0: não é?
3: Porque, claro.
0: Vamos ver. Então, supostamente, as televisões inteligentes e pelos vistos muito inteligentes da LG poderão estar a recolher muito mais do que informação do que aquela que nós imaginamos. Então eles descobriram que os aparelhos conseguem recolher dados sobre o que está a ser visto, incluindo conteúdos transmitidos através de outros dispositivos ligados por HDMI, portanto tudo o que estiver ligado à televisão, e identificar equipamentos que estão ligados à mesma rede do Wi-Fi da casa. Ou seja, eles conseguem saber quem é que está em casa, que aparelhos é que estão lá ligados, e depois ainda há preocupações com os microfones, porque eles também dizem que conseguem demonstrar que algumas televisões desta marca podem captar áudio mesmo quando estão em modo de espera.
3: Ah, pois
0: portanto,
3: é.
0: Depois em stand-by e está a ouvir tudo. Nunca mais fiz nada no sofá. Na sala. E não tenho LG. Só com medo da LG do vizinho.
3: Tens dois filhos, não fizeste certeza.
2: Eu apercebo agora que tenho LG.
0: Ah.
2: É possível agora. E portanto.
0: Vais para casa desligar tudo a ficha.
2: Eu posso estar em perigo neste momento, não é? Eu posso estar a correr.
0: Sim, em perigo não. Isto supostamente é para perceber os hábitos dos utilizadores e criar perfis de consumo de publicidade, que é o que eles querem, que é vender mais coisas, não é?
3: O Martin já faz o CRM já há muitos anos, mas sim. Eu tenho na cozinha tudo LG. A minha máquina da roupa, da louça e o frigorífico. Portanto.
0: Então a tua cozinha está super vigiada.
3: Mas agora, já que me está a ouvir. Que trate de comprar leite, que eu ainda ontem me queixei outra vez. Não há leite.
0: Isso é que tinha graça, não é?
2: Pois era.
0: Ouviam-nos queixar de qualquer coisa. Nunca me dás ideias para o jantar. Uma coisa que eu lancei agora aqui para o ar. Assim ao acaso. Nunca me dá. E de repente apareciam uma data de receitas.
3: Olha, isso era incrível. Isso é o futuro. Malta, isso é o futuro. Olhar para o frigorífico e só dizer em voz alta o que é que queres, não é? O que é que
0: e
3: te falta?
0: E ele está lá dentro?
3: Preciso de manteiga, preciso de leite, preciso de ovos, preciso de não sei o quê.
0: Por acaso eu acho que já há frigoríficos que fazem isso, mas não fazem encomenda das compras. Mas já dão pelas faltas dentro do frigorífico.
2: É o futuro.
3: São
2: ótimas notícias.
3: Cuidado com as conversas na sala. Mas,
0: sim, nós queremos é ser vigiados e que tratem tudo.
2: Mas
0: nós,
2: assim,
0: na verdade,
2: é LG agora, nós fizemos endorsement, portanto depois enviamos a fatura também,
0: claro,
2: não é?
0: Não, fatura não, agora pode ser em produtos.
2: Pode ser em produtos.
0: Televisões, frigoríficos, máquinas de lavar, computadores.
2: Sim, tudo.
3: Já agora é leite.
0: E já agora leite também, da LG.
2: Estamos disponíveis.
0: Não sei se há, mas olha, se houver, mandem também. Fica agora com os Coldplay e Viva La Vida. Estás com a RFM, bom dia.

0: Bom dia, estás com a RFM e com o Café da Manhã. Olha, e com o arranque das escolas começam rotinas de levantar os manuais escolares nas papelarias, não é?
1: Sim, já que tens de o fazer. Quando fores à papelaria do Sr. António e no bairro, aproveitas e abres uma conta níquel.
2: Abrir uma conta numa papelaria sem ter de ir ao banco é possível?
0: É isso mesmo, é muito simples. 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
0: 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Já a seguir vem a Sabrina Carpenter. Fica por aí.
1: Ai, meu filho adora.
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0: A Sabrina Carpenter para o filho da Mariana Alvim. Isto é assim, eles pedem, nós damos. Qual é o teu filho? Que gosta? É o Matias?
1: O Matias gosta muito da Sabrina Carpenter.
0: Quem é que não gosta? E quando for maior ainda vai gostar mais. Desculpem ter ido para
2: aqui. Não faz mal ao Pedro, pelo amor de Deus. Então, nós não estamos nada habituados a isso.
0: Claro, as coisas acontecem e derrapam. Eu derrapo muito. Olha, vamos falar agora aqui de um assunto muito engraçado.
1: É outro derrapanço.
0: É outro derrapanço, que podes ficar rico de um dia para o outro. E não estou a falar do grandioso jogo da mala, que aí realmente ganhas umas massas boas, mas não te tornas um príncipe.
1: Mas tu disseste uma coisa mal, porque podes tornar-te príncipe de um dia para o outro, não quer dizer que fiques rico de um dia para o outro.
2: Ah, é verdade, aí que é que está a grande questão.
0: Isso,
2: Mariana,
0: é que é muito triste.
1: É.
0: Ou seja, um príncipe sem trono, sem fortuna, sem nada.
1: Ora bem, é?
2: Sem as vestes de príncipe também.
0: E somente se calhar podes pedir emprestado.
1: Hoje em dia já não.
2: Era tão
1: não
2: há vestes.
1: Então, isto foi um vendedor de carros na Bélgica que, esta parte me faz confusão. Ele tem 26 anos, há 10, portanto, um grande adolescente, e a mãe diz-lhe: o teu pai é o príncipe da Bélgica.
0: Ah, e ele deve ter pensado: está bêbado outra vez.
1: Pronto.
0: Está ela com elas, com aquelas coisas, não é? Com as coisas dela.
1: Logo, aí faz pena, coitado do miúdo e das circunstâncias.
0: Mas será que ele acreditou logo?
1: Mas eu não sei, mas de facto, anos depois fez um teste de ADN, toma lá, é mesmo filho do príncipe da Bélgica. O vendedor de carros.
0: O Clemente, não é?
1: Clemente.
0: Sou uma abelha, sempre em busca do meu.
1: Esse era o Clemente.
0: Esse é o Clemente.
2: Esse é o Clemente.
0: Este é o Clemente.
1: Esse é o Clemente. Esse é o Clemente.
0: Esse é o Clemente. Mas é isso, ele não vai receber nem mesada da coroa, que era suposto.
1: Nada.
0: Não é?
1: Nem entra na linha de sucessão, mas pronto.
2: Para isso nem vale a pena, não é? Nem valia a pena a mãe lhe ter dito.
0: Pois.
2: Que é tipo, epá, ok, isso vai-me dar o quê na minha vida? Nada.
0: Acho que nem o apelido, não é?
1: Nem o apelido, mas diz que é herdeiro. Não sei se até lá depois há mais surpresas destas e tenho de dividir por muito.
2: É herdeiro, mas
1: para já não ganha nada.
2: Não lhe vão dar nada, tenho a certeza. Nem um carrinho de brincar.
1: Coitado.
0: E é que o apelido dele agora é o Van der Kova.
1: E depois é o apelido da mãe.
0: Van der Kove. Eu acho que só por poder mudar de apelido já tinha alguma vantagem, não é?
2: Sim, sim, coitadinho.
1: Porque o pai é Saxo e Cobur.
0: Quem?
1: O apelido real, tu disseste em Flamengo. Este aqui é Saxo e Cobur, que é o do pai, da família real.
0: Mudava de Van der Kove para Saxo e Cobur. Saxo e Cobur
2: é mais sexy.
0: É mais giro, não é?
2: É muito mais. Diz outra vez, se achou?
0: Saxo e Cobur.
1: Parece um carro.
0: Van der Kove.
2: E o novo.
0: Saxo e Cobur.
2: Ok, podes ir para música.
0: Já chega, não é?
1: É um carro. Qual é o teu carro? É o Saxo e Cobur.
0: Todo quitado, não é?
3: Voltei para o Alentejo.

0: bom dia, boa quinta-feira com a RFM, já a seguir as notícias.
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10: Faltam 3 minutos para as 9 da manhã. 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Vamos ao trânsito. Complicado ainda na ponte Vasco da Gama. Acidente no final do tabuleiro, sentido sul-norte. Só se passa pela esquerda e a fila está a chegar às portagens. Demora ainda no IC19, desde Terceira, na A5 em Porto Salvo, e no eixo norte-sul, desde o Lumiar. A sul, trânsito cortado nos dois sentidos no IC1, na zona de São Brás. No Porto, acidente antes da Boa Vista, sentido a Rábida Freixo, só se passa pela esquerda e há demora desde Santo Ovídio, na A1. Vamos ao tempo para hoje. Viana do Castelo com máximas de 23 graus, Guarda, Porto e Bragança com 24, Leiria, Vila Real com 26, Viseu, Ponta Delgada com 27, Funchal com 29, Lisboa com 30, Setúbal, Porto Alegre e Castelo Branco com 31, Évora com 34 graus de máxima. Já a seguir, as notícias.
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1: Bom dia, sou Liliana Monteiro. Muitas famílias vêm-se obrigadas a escolher entre pagar a energia ou outros bens. É a conclusão a que chegou um estudo europeu, o Barómetro da Pobreza, que revela hoje que pelo menos 8 em cada 10 portugueses estão preocupados com o preço da energia. 77% receiam os custos dos combustíveis. 3 em cada 10 portugueses assumem ter abdicado já de despesas, como alimentação ou cuidados de saúde, para conseguir pagar as contas da energia. Pela segunda semana consecutiva, o cabaz alimentar volta a subir, já ultrapassa os 255 euros no início do ano para comprar exatamente o mesmo. Os consumidores gastavam menos cerca de 13 euros, são dados hoje divulgados pela DECO. No dia em que o Banco Central Europeu deverá anunciar uma nova subida das taxas de juros, por cá a DECO alerta que estão a chegar muitos pedidos de ajuda de famílias que não alteraram o padrão de consumo, mas que acabam por se endividar para poder pagar os gastos do dia-a-dia. A fusão do primeiro e do segundo ciclo de ensino pode começar já em 2027. O Ministro da Educação admite lançar daqui a um ano os primeiros projetos piloto alargados. Em entrevista à Hora da Verdade da Renascença e Jornal Público, Fernando Alexandre assume a intenção de começar a testar o modelo no ano letivo de 2027-28. A Câmara de Lisboa foi condenada a pagar 463 mil euros no caso Rússia Gate. Decisão do Tribunal Administrativo ficou já fixada esta coima. A notícia é hoje adiantada pelo Diário de Notícias, que revela que a Câmara diz que o caso ainda não terminou na Justiça. Em causa, o envio pela autarquia de e-mails com dados de ativistas anti-Putin que se manifestaram em Lisboa, informação que seguiu para as entidades russas. No futebol, o Sporting entrou a vencer na edição deste ano da Liga dos Campeões, 3-1 para os Leões, frente ao Galatasaray. Rui Borges reconhece na primeira parte o clube de Alvalade não entrou bem em jogo. Ainda no futebol, em Moreira de Cónegos, o Benfica venceu o Moreirense por 4-0. O Sporting de Braga joga hoje com o Estrela da Amadora. E os viticultores estão esta manhã em protesto. Estão marcadas 40 manifestações em causa à importação não controlada de uva e vinho de Espanha.

0: Calm Down, Rima e Selena Gomez na RFM. Bom dia com o Café da Manhã. 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Ora, e aconteceu outra vez. Mais um indivíduo que está no anonimato, sossegado na sua vida, de repente, sou rico, sou príncipe.
1: Realmente, isto é sorte.
0: Como é que isto acontece a duas pessoas de seguida? Isto está a acontecer muito no mundo.
1: Sim, menos a nós.
0: Menos a nós. Agora aconteceu no Uganda, meus amigos. Então, um rapaz que é o George Desmond Kamurazi, conhecido como Big G.
1: Big G.
0: 36 anos, estava na sua vidinha, guarda-redes e capitão do SE Dons, um clube de Londres que joga na 9ª divisão inglesa.
1: Ganhava pouco, não é?
0: Ele devia ganhar pouco, de certeza.
1: 9ª divisão.
0: E de repente, parece que foi escolhido como sucessor do rei do povo Toro, no Uganda.
2: Pronto. Mas é mesmo, isto é mesmo verdade.
0: Isto parece inventado, não parece?
2: Parece
0: um guião do filme do Eddie Murphy.
1: Isto é tudo filmes, até agora.
0: O Príncipe Hakim de Zamunda, do Reino de Zamunda.
2: Ai, grande filme.
1: Não é? Eu nunca vi.
2: Mas
1: rio-me imenso com vocês a recordarem os vossos tempos assim
0: bom.
1: Antigos.
2: Este filme, eu já mostrei aos meus filhos.
1: É sério?
2: Um Príncipe em Nova York, com Eddie Murphy. Eu voltei a ver com eles. E depois é Egipto, sem querer, não dás por isso, Pedro, vai-te acontecer, que é... Há frases que sabes de cor ainda, há falas que nós ainda sabemos.
1: Como é que se chama? Que é para ficar aqui a sugestão já agora para todos os ouvintes. O Príncipe de Nova Iorque.
0: Ou é o Príncipe em Nova Iorque, agora não sei.
2: Sim, é parecido, o Eddie Murphy não há quem enganar. Por onde é que eles vão viver?
0: Um Príncipe em Nova Iorque, assim é que é. É Coming to America, o título original.
1: Ok.
2: É maravilhoso.
1: Aconselhamos
2: mesmo. Mesmo para a tua geração.
1: Muito bem, obrigado.
0: Então este rapaz, o Big G, foi nascido e criado em Inglaterra, vive em Londres com a mulher e com o filho, e ainda por cima teve uma adolescência complicada e chegou a cumprir pena de prisão. E agora, pronto, parece que foi escolhido para governar este povo. Não sei como é que vai ser a vida dele.
2: Isto é um reino de 800 mil pessoas.
0: Pois não, é uma coisa pequenina.
2: Agora há aqui um problema. No dia da taça, um jogo da Taça de Inglaterra, ele tem, portanto, um evento.
0: Não, que é o funeral da pessoa que ele vai substituir no trono, não é?
1: Sim. Bem, que horror.
0: Ou seja, é quando ele vai assumir
1: o cargo,
0: o cargo.
1: O trono.
0: Também tem um jogo para a Taça de Inglaterra.
1: Mas ele vai ter de perceber o que é melhor, não é? Mas eu acho que ele vai para o jogo. Espero eu.
0: Luís, é da 9ª divisão inglesa, não é?
1: Pedro,
0: ele não tem um grande futuro à sua frente como guarda-redes.
1: Precisamente por ser da 9ª divisão inglesa é que ele deve ter um amor enorme a jogar futebol, percebes? Porque senão ele já não jogava.
0: Ele já tem 36 anos, é guarda-redes de uma equipa da 9ª divisão inglesa. Do outro lado, pode ser príncipe do reino de Toro, no Uganda.
2: Pois, olha, vamos esperar pelos próximos
1: vamos
2: episódios.
1: Vamos esperar. Então, estaremos atentos a esta notícia para vos passar tudo.
0: Eu acho que se fosse ele, enfrentava este Toro.
1: E ser guarda-redes
0: de frente
1: faz todo o sentido. Ser guarda-redes e príncipe depois do Uganda para tomar as verdadeiras decisões faz sentido, de facto. Parabéns a este senhor.
2: Eu percebi, doutor.
0: Pegar o touro pelos cornos, como se costuma dizer.
2: É o reino do touro. Olha.
1: Long
2: live George Desmond Kamurazi.
0: Foi o que conseguimos.

0: Carminho, onde vais? Nós sabemos onde é que tu vais, onde é que tu queres ir, não é? É os Jardins do Palácio, no Porto.
1: Onde vai estar a Bárbara Bandeira.
0: Cá está, isto tudo faz sentido, Mariana.
2: Faz sentido.
0: E nós vamos ter bilhetes para dar, não é?
1: Vamos, sim, senhores. 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
2: Sim, qualquer resposta está certa.
0: Claro,
2: sim.
0: Gostos não se discutem.
2: Exatamente.
0: É? Portanto, olha, participa, habilita-te a ganhar bilhetes para a segunda noite das Noites dos Jardins do Palácio.
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0: Jamaican Bam Bam, só grandes músicas, estás com a RFM. Tenho aqui uma dúvida, meus amigos, para partilhar com vocês. Pedro Fernandes, Mariana Alvim, Luís Pinheiro, vocês foram praxados quando foram para a faculdade?
1: Não fui praxado porque tentaram, mas eu disse, desculpe, eu não estou a perceber porque é que eu não lhe posso olhar nos olhos. E ele disse, não me olhe nos olhos calor. E eu disse, olha, desculpe, deve-me estar a confundir com certeza.
0: Ui! E não me dias que disseste, não me estou a sentir confortável e foste embora.
1: Não, disse assim. Não me sinto confortável que não o posso olhar nos olhos, disse-lhe
0: eu. Claro,
1: fizeste muito bem. E fui-me embora e pronto. Claro. E depois, vi lá as pessoas a fazerem. Pronto, para mim são figuras, para outras pessoas não são.
0: É acolhimento, não é?
1: Exatamente.
0: É acolhimento.
1: Para pessoas
0: que
1: é acolhimento.
0: Que é essa a minha dúvida. É que eu, quando fui para a faculdade, sabia que havia uma semana de praxe. E eu até fui. Aquilo era uma semana inteira, portanto, eu dos 5 dias acho que fui 2 ou 3, já não sei se foi 2 ou 3, porque depois também me fartei daquilo. Uhum. Agora, há uma coisa que eles chamam o dia do acolhimento.
2: Uhum.
0: E eu pergunto-me, isto não é rasteira? Isto não é uma mentira? Que é, não, vem cá, que é o dia do acolhimento.
1: Mas
0: e depois
1: não,
0: chegas
1: nem
0: lá,
1: aulas,
0: toma lá uma peruca, pintamos de comatom e mete as calças para o joelho e rasteja, não é? E toma lá com ovos na cabeça.
1: E rasteja a lamber o chão todo.
2: Olha, o meu filho apareceu no ano passado, de tule, saia de tule cor-de-rosa, por cima das calças de ganga.
0: Estás a ver?
2: Todo sujo de ketchup, inclusive é no cabelo, a cheirar álcool às 3 da tarde, uma terça-feira.
0: Ei.
2: Mas desde dizer-te uma coisa. Estava muito feliz.
0: Pois,
2: e assim, fez muitos amigos. Eu não tenho espírito das praxes. E disse, ah, podes te baldar às praxes, não tens que fazer. Olha, felicíssimo. E de facto, já passou um ano. Agora está doido para ser ele a praxar os caloiros. E fez muitos amigos. Portanto, respeito.
0: É pois, deixar andar, não é?
1: Sim, sim.
0: Portanto, é que o meu filho hoje foi para o dia do acolhimento.
2: Boa
0: eu não
2: sorte,
0: sei bem,
2: Tomás.
0: Não sabia o que é que está a acontecer.
1: Pronto, e se calhar vai chegar a casa, pronto, pintado.
0: De tu, não é?
2: Alegre, muito alegre, muito alegre.
1: Alegre.
0: Depois pronto. Amanhã encontros, está bem?
2: Olha, pronto, e não foi só uma semana, visto já, Pedro. Boa sorte.
1: Sim, é o ano inteiro, Pedro. Isto dura o ano inteiro.
2: Ai. Não, isso também não.
1: Hoje em dia, com as festinhas.
2: Os arraiais.
1: Os arraiais.
0: Vamos lá ver que histórias é que eu tenho para contar amanhã. Agora fica aí com o seu Jorge e a amiga da minha mulher.
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0: RFM, bom dia, meu nome é Luís Pinheiro. 9h28 é uma oferta da Darty, onde voltar à rotina custa menos com tecnologia e eletrodomésticos ao melhor preço. Vamos ao trânsito para hoje, complicado ainda na Ponte Vasco da Gama, acidente no final do tabuleiro sentido sul-norte. Na A2 há demora desde o Fogoteiro, depois filas nos locais habituais. A sul mantém-se cortado o IC1 na zona de Ourique, nos dois sentidos. No Porto, acidente na VCI antes da Boa Vista, só se passa pela esquerda. E há demora desde Santo Ovídio na A1. Paragens também da Vintes ao nó da A3 e na A4, acidente em Águas Santas, na direita, a provocar fila desde Irmesinde. Em relação ao tempo para hoje, vamos às máximas. Viana do Castelo com 23, tal como Aveiro. Guarda, Porto e Bragança com 24. Viseu e Ponta Delgada com 27. Coimbra, Braga e Faro com 28. Funchal com 29, Lisboa com 30, Santarém, Beja com 33 e Évora com 34. Já a seguir, as notícias.
1: Olá, bom dia, sou a Carla Fino. Marcado para esta hora mais uma sessão do julgamento da Operação Marquês. José Sócrates é um dos arguídos deste processo, ele que, entretanto, já chegou ao campus de justiça em Lisboa. O antigo primeiro-ministro vai prestar declarações em tribunal. Os viticultores vão estar esta manhã em protesto, estão marcadas perto de 40 manifestações, um pouco por todo o país, em causa à importação não controlada de uva e vinho de Espanha. As ações estão marcadas para as 11 horas. E por falar em Espanha, os serviços de informação alertaram Marrocos e o governo espanhol para várias convocatórias nas redes sociais para levarem a cabo entradas ilegais de imigrantes em Ceuta. Avisos feitos pelo Centro Nacional de Inteligência de Espanha em vésperas da entrada ilegal de mais de 70 mil pessoas na cidade. E foram reabertos os aeroportos de Lublin e Rzeszów na Polónia. Estiveram encerrados devido à operação da aviação militar. Tal como nos últimos dias, na origem deste encerramento, estão os ataques russos à Ucrânia.
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0: Billie Eilish, What Was I Made For? Olha, eu sei porque é que não fui feito. Para estar em filas.
1: Nem eu.
0: Não é?
1: Nem eu.
2: Então, pronto, passem à frente, não é?
0: É claro, passem à frente. Não, até porque há sítios em que não é suposto haver fila e as pessoas farmam fila.
1: Farmam.
0: Eu disse farmam.
1: Farmam fila, já está a sair. Farmam. Farmam aura nas filas.
0: Porque também não fazer fila também farma um bocado da aura. Tipo.
1: Sim, não fazer fila farma aura.
0: Farma aura, claro que sim.
1: Mas agora, há sítios específicos que não é suposto existir fila. Um exemplo. Bebedouro do ginásio. Não é suposto existir filas num bebedouro de ginásio, porque há vários bebedouros ao longo do ginásio. Não é suposto estarem todos a ir ao mesmo.
0: Ah, mas espera aí, mas se vão duas pessoas ao mesmo, tens que esperar que a outra meta água para tu poderes ir.
1: Há imensos.
0: Está bem, mas
1: o que eu vejo é 10 pessoas a ir ao mesmo. Há milhares à volta do ginásio. Podem ir todos a coisas diferentes.
2: Eu nem sei se o meu ginásio tem vários bebedouros. Eu só vou ao do onde está o balneário.
1: O meu tem 6 e as pessoas estão sempre a ir ao mesmo. E eu vou sempre ao outro que nunca tem fila, claro. Okay. Eu só quero avisar as pessoas que há mais.
0: Isso é outra coisa. Isso é diferente.
1: Não, porque... e que não faz sentido haver fila também. Isto também não faz mesmo sentido.
0: Mas se só há um sítio onde cai água, tens que fazer fila, porque não podes pôr a tua garrafa em cima da.
1: Mas há vários!
0: Isso é outra coisa, Luís. Não estás a explicar.
1: Há vários!
0: Bem. Isso tudo bem, mas se vão várias pessoas ao mesmo, tem que haver uma fila.
1: Mas também não faz sentido existir uma fila num ginásio para um bebedouro. Não faz mesmo sentido. Não é possível. Não é possível.
2: Não, espera, está bem, porque estás a dizer que há mais 5. No meu ginásio, por exemplo, eu acho que não há mais 5. Portanto, se houver um, já calhou ter que esperar.
1: Mas é estranho. Percebem que é estranho?
0: Não percebo. Não percebo o teu ponto de vista. Eu vou dar um exemplo melhor de onde eu acho que não deve haver filas, que é nos buffets de hotel. Porque é assim, tu chegas a um buffet, que é uma coisa grande, não é? E tens vários pratos, depois tens os acompanhamentos, depois tens as sobremesas e etc. E as pessoas parece que vão todas. Entram todas por um lado, aquilo nem sequer tem um corredor. Tu podes te aproximar do buffet por onde quiseres, até por trás, não é? E que normalmente até tem outras colheres. E as pessoas põem-se todas em fila à espera que, não, aquele senhor tem que servir da carne, do arroz, sim, da salada, das batatas, da sobremesa, e só depois é que posso ir eu. Não! Aproximam-se do buffet, por onde vos der mais jeito, por onde não estiver ninguém, e servem-se do que está à disposição para servir. Não tem que haver uma fila ordenada para comerem, pode esperar que o primeiro sirva de tudo.
1: Eu percebo perfeitamente isso.
0: Pá, isto é muito estúpido.
1: Mas esse também é logística, não faz absolutamente sentido nenhum. A minha é mais o sítio que não faz sentido, percebem? Pois. É tipo, pá, há sítios que não há que
0: mas,
1: não faz sentido.
0: Mas no ginásio eu percebo, porque quanto mais tempo estás na fila, menos tempo treinas. Eu sei como é que elas se acham.
1: Olha, outro que é casas de banho de bombas de gasolina, de estações de serviço. Não faz sentido existir fila também.
2: Como é que não faz sentido? Desculpa lá.
1: Não faz sentido nem para as mulheres nem para os homens, porque há tantas à volta que é um espaço que não está feito para fazer fila, percebem?
2: Não.
1: Pois pá, isto é uma coisa.
0: Eu consigo dar um bom exemplo.
2: Se há mais pessoas do que os cubículos de casa de banho,
1: eu percebo, mas isto é de visão, isto é uma coisa mais jovem, acho eu.
0: Não,
1: isto
0: não.
1: É geracional.
2: Sempre que não nos entendemos,
0: não consegue explicar, a culpa é nossa.
1: Não é, isto é mesmo geracional, juro que isto é geracional.
2: É, não tem paciência, não sabe esperar.
1: Não, pá, não. É tipo, olhas para um sítio e é tipo, não é feito para fazer fila. É difícil de explicar.
2: Mas se há mais pessoas do que casas de banho, como é que não há fila?
1: Eu percebo, pá, mas nem tudo tem de ser explicado.
0: Eia,
1: também.
0: Bem, já me está a fazer a cabeça.
1: Bem, nem tudo tem de ser explicado às vezes.
0: Ora, se tens melhores exemplos do que o Luís, é para sítios onde não é preciso fazer fila.
1: Exemplos mais jovens, para que eles não percebam, está bem?
0: Reais,
1: obrigado. 962-007-888.

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0: Bem, e temos que ir embora porque o Luís ainda não se calou com sítios onde na cabeça dele não faz sentido formar fila. Agora era às casas de banho.
1: E nós ainda não percebemos.
2: Não, agora já estávamos a ir a algum sítio que era logisticamente. Não faz sentido formar uma fila.
1: Eu acho que a malta jovem é mais mimada, percebem?
2: Não é, pá, não digam isso dos jovens. Salvem os jovens.
1: Beijinhos, até amanhã. Obrigado, acho que é RFM, não fujas.
0: Pedro Fernandes, Mariana Alvim e Luís Pinheiro no teu café da manhã na RFM das 7 às 10 todos os dias. Beijinhos e abraços.
2: Beijinhos, boa viagem.
0: Ah, também que mandavas boa viagem às pessoas.
1: Olha, onde há fila, no trânsito.
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0: bom dia, sou a Carla Fino. Cabaz alimentar volta a subir, está acima dos 255 euros. Os dados são da Adeco, esta é já a segunda subida consecutiva do cabaz alimentar, um aumento de 13 euros face ao início do ano. Também o preço da energia leva muitas famílias a fazerem escolhas difíceis. De acordo com o Barómetro Europeu sobre a Pobreza, revela que pelo menos 8 em cada 10 portugueses estão preocupados com o preço da energia e 77% receiam os custos dos combustíveis. 3 em cada 10 portugueses assumem ter abdicado de despesas, como alimentação ou cuidados de saúde, para conseguir pagar as contas da energia. E José Sócrates deverá prestar hoje declarações em tribunal. O antigo primeiro-ministro está hoje no encontro de justiça para mais uma sessão do julgamento da Operação Marquês. E digo-te ainda que agosto foi o mês mais quente já registado no mundo. Os dados são revelados pelo Serviço Europeu Copérnicos. A temperatura média global o mês passado esteve no 1,665 graus acima do valor de referência pré-industrial.
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2: Manhã de quinta-feira na RFM, muito bom dia. Eu sou Daniel Fontoura. Se queres coisas boas e informações boas para este 10 de setembro, depois faz o que quiseres com esta informação. Hoje é dia do vinho do Porto. Pronto, agora celebra como quiseres. 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Aproveita bem esta quinta-feira agora com Ed Sheeran, Azizam.

Muito bom dia, temos uma excelente quinta-feira com a RFM, 6 minutos aliás depois das 10, neste dia 10 de setembro, e se calhar é dia de alívio para muita gente. Alguns já tiveram esse alívio, outros têm hoje, outros vão ter brevemente. Calma, porque a escola está quase a começar. Tem calma e vais poder ter tranquilidade. Eu conheço uma pessoa que trabalha aqui nesta rádio, não vou dizer o nome, que diz: epá, eu venho para aqui é para descansar dos meus filhos, porque isto em casa é um terror. Pronto, e a escola vai começar. E sim, para alguns pais é um descanso. Portanto, se é o teu caso, calma, respira fundo, está quase. Se já foi hoje, então vais aproveitar muito bem esta quinta-feira. Sienna Spiral, para ouvires agora na RFM, Die on This Hill. Ótima quinta com a tua rádio.

James Morrison na RFM, You Give Me Something, e sim, deem-me algum sinal, por favor. Nunca mais são duas da tarde. Não sei se tens estado atento às notícias que andam por aí nas redes sociais, mas se és fã das Spice Girls, elas publicaram no Instagram um vídeo um bocadinho enigmático que aponta para as duas da tarde de hoje. Vai haver uma revelação qualquer às duas da tarde. A verdade é que esta música, o Wannabe, faz 30 anos este ano. E está tudo naquela. Vem por aí uma tour? Vem uma reunião? Ou é só uma reedição do álbum e pronto, e vai ser só isso? Que também já é bom, porque de certeza que vai ter coisas novas. Duas da tarde. Às duas da tarde vamos ficar a saber tudo. Provavelmente no Instagram das Spice Girls. Sim, já foi há 30 anos. Meu Deus! Puxa! Pronto, we'll be there às duas da tarde para ver. Ficar a saber mais alguma coisa. Agora fica curioso. São 10 e um quarto, No Matter Where I Go, Gui Ali, a tocar agora na RFM.

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Aproveita bem esta quinta-feira, porque há, está também dinheiro, e prepara-te para ganhar 19.220 € daqui a pouco, se souberes que barulho é este. O barulho continua a ser o mesmo, há muitos palpites errados em rfm.pt. Passa por lá, não dês um palpite repetido, por favor. Tem andado aí muita gente a dar palpites repetidos. E daqui a pouco vamos jogar para 19.220 €. Prémios

0: Manhã de quinta-feira, 10h33, altura perfeita para ganhares dinheiro na RFM.
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0: E já são 19.220€. É muito dinheiro. Pode ser teu, se souberes dizer que barulho é este. E tens de dar o palpite certo. Este é o momento para ligares o 213814540. E atenção, este é que é o número. Não ligues para mais lado nenhum. 213814540. 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São 19.220€. E por favor, dá o palpite certo. Espero que tenhas visto os palpites errados no site da RFM. Vamos jogar já a seguir. E boa sorte. Acredita que vai ser agora. Vais ganhar.
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0: já são mais de 19 mil euros.
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0: 19.220 euros podem ir direitinhos para Cascais. Manuela, preparada para ganhar dinheiro?
2: Preparada.
0: E será que vai ser desta que vamos ter um palpite certo? Estás confiante?
2: Eu estou. É.
0: Primeira vez a jogar ao Que Barulho é Este? Pelo menos a chamada já está garantida. É o primeiro passo.
2: Sim.
0: E agora, vamos lá ver se esses ouvidinhos estão muito atentos. Os palpites errados no site da RFM. Foste lá ver? Estás atualizado?
2: Hoje não fui, mas tenho ido ver.
0: Muito bem. Aluna atenta. Gosto disto. Estou confiante, Manuela. Vamos lá ver se vais ganhar este dinheirinho. Que barulho é este na RFM? Qual é o palpite?
2: É a tampa daqueles contentores do lixo que estão na rua, verdes ou azuis. A tampa quando a gente o fecha.
0: Muito bem. Estou a perceber. Estava aqui a ver, já tivemos várias tampas nos palpites errados. Tampa da sanita.
2: Sim.
0: A tampa do balde do lixo, mas neste caso é o contentor do lixo, que é uma coisa maior.
2: Sim.
0: Faz
2: sim.
0: Outro tipo de barulho. Estou a perceber. É um bom palpite, Manuela.
2: Eu acho que sim.
0: Só há um problema. Não é um palpite certo. Não.
2: Okay.
0: Não tem nada a ver com caixotes de lixo, nem nada que se pareça. Nada disso.
2: Tentamos de novo.
0: Exatamente. Esse é que é o espírito. Pelo menos já sabes que é possível. Quem consegue uma vez, consegue mais, de certeza. E por isso, tenta a tua sorte na RFM. Vamos continuar a aumentar este prémio no Que Barulho é Este. E posso dizer-te que na próxima tiragem são 19.350 euros com 121 no coração do bairro para melhor o aconselhar. Continua a tentar e acredita. Um dia vais ser tu a ganhar.

0: Grandes músicas na RFM, 9 minutos para, aliás, 7 minutos para as 11, dia 10 de setembro. 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

0: Olá, bom dia, sou a Carla Fin. Operação Marquês, José Sócrates já fala em tribunal. O ex-primeiro-ministro quer falar sobre o TGV, dinheiros e casas na Venezuela, bem como rebater declarações de inspectores tributários já ouvidos como testemunhas. A juíza sublinhou que não fazia sentido repisar temas sobre os quais já falou, até porque seria uma perda de tempo. Sócrates insiste que esta é a melhor ocasião para voltar a falar e diz que não tem de explicar porquê. As escolas pedem mais explicações sobre a fusão do primeiro e segundo ciclos. A RFM, o presidente da Associação de Diretores de Agrupamentos e Escolas Públicas, Felinto Lima, afirma que esta fusão pode ser positiva, mas é preciso saber antes como vai funcionar. O ministro da Educação, em entrevista à Renascença e Jornal Público, admite que para o ano poderão ser lançados os primeiros projetos-piloto. Foi retomada parcialmente a circulação no IC1 na zona do Ourique, isto depois de ter estado interrompida devido a uma colisão entre um caminhão e um ligeiro de mercadorias e que provocou um ferido grave e um ligeiro. Por esta hora, os viticultores alinham-se em protesto um pouco por todo o país, manifestam-se contra a importação não controlada de uva e vinho da Espanha.
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4: Aproveita muito bem esta quinta-feira com a RFM. Eu sou o Daniel Fontoura. Hoje dia mais quentinho. Amanhã as temperaturas voltam a subir. E se estás de férias, sim, ainda há pessoas de férias. Não esquecer as férias de setembro. Então leva a RFM contigo. Há sempre grandes músicas.

Falta pouco mais de um mês. É no dia 17 de outubro. Os últimos dos últimos dos últimos dos últimos bilhetes estão quase a ir. Que grandioso espetáculo é este. É com a RFM no Porto. E já sabes que temos muitos artistas que vão passar por lá. Sabes que a Elisa e que o Tiago Nogueira dos 4 e meia vão estar lá. Se queres ver estes dois grandes artistas ao vivo e os outros todos, compra o teu bilhete. Locais habituais estão quase a esgotar. Mas se calhar ainda consegues, porque eu continuo a acreditar que esta música vai acontecer ao vivo e tu vais ter o privilégio de a ouvir. Como é fraco o coração, agora na RFM.

17 minutos depois das 11 da manhã e é no dia 17. 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

este é o barulho mais bonito que anda por aí e que põe toda a gente com a cabeça a andar à roda e a pensar: mas que barulho é este? Continua a ser este o barulho. E eu sei que tu estás mortinho para ganhar dinheiro. Já a seguir voltamos a jogar. Não te esqueças, vê os palpites errados no nosso site. Já são mais de 19 mil euros. E sim, vamos a isto daqui a nada. Primeiro, vamos ficar on the floor. Jennifer Lopez e Pitbull. Tu sabes. E não te esqueças, Pitbull vai estar este ano em Portugal com a RFM. Vai ser grande concerto na Mel Arena.

0: a subir.
1: A subir bastante, principalmente quando ganhares 19.350 euros.
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1: Prémio Zaço na RFM, 19.350 euros. Atenção, porque não é um caixote do lixo, uma tampa do caixote do lixo, foi o palpite. Neste caso, o contentor do lixo, até é maior. Não tem nada a ver com isso, foi o palpite de há pouco. Mas será que sabes que barulho é este? E também não é uma vending machine, não é uma garrafa de água a cair. É outra coisa. 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

0: Noite.
1: Será que é a segunda de vez?
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1: Segunda vez hoje a jogar ao Que Barulho é Este, mas é a primeira vez da Catarina. Catarina, finalmente o teu dia.
3: Vamos lá ver.
1: Pelo menos a chamada já conseguiste.
3: Sim, já é bom.
1: Vamos lá ver se estes 19.350 euros vão para Amarante. O que é que fazias com este dinheiro se ganhasses?
3: Umas boas férias.
1: Umas boas férias. É o que estamos todos a precisar. Mesmo que já tenhas ido de férias, precisas de mais férias. E eu acho que tu mereces, sim, Catarina. Eu acho que tu mereces.
3: Não quero mais.
1: Agora resta saber se vais dar o palpite certo. Estás confiante? 0 a 10.
3: Acho que sim. 8.
1: Um 8. Ok. Então vamos lá ver se esse 8 se materializa em dinheirinho. Que barulho é este na RFM? Qual é o teu palpite?
3: Então, eu acho que é uma vassoura a cair ao chão.
1: Uma vassoura a cair ao chão. Meu Deus, Catarina. Falaste com alguém para saber se também achavam que era isso ou é uma coisa só tua? Guardaste para ti?
3: É só minha.
1: Só tua.
3: Sim, é só minha.
1: E vais divulgar isto agora para o mundo. E se for uma vassoura... se for uma vassoura a cair ao chão, Catarina... Eu quero que tu dês um berro daqueles gigantes. Porque é muito dinheiro. Tens noção disso?
3: Uhum.
1: Só que não.
3: Oh.
1: Desculpa, mas não. Não. Ainda não é este o palpite certo. Mas foi um bom palpite. Obrigado por isso.
3: Obrigada.
1: Estás triste, Catarina?
3: Claro.
1: Pois, percebo que sim. Desculpa, mas ainda não é. Mas podes continuar a tentar. Eu já disse isto várias vezes, quem consegue uma vez a chamada consegue mais, agora é continuar a tentar e até porque o prémio vai aumentar.
3: Ok, obrigada.
1: Não desistas, Catarina, ela ficou triste, mas é o que é. Mais um palpite para a lista dos palpites errados. O prémio aumenta, vais poder ganhar muito dinheiro com a RFM e com 121 no coração do bairro para melhor o aconselhar.

0: Boa quinta-feira com a RFM, 10 de setembro. Hoje é dia do vinho do Porto e disse: ah, mas também há outro dia. Sim, sim. Há duas datas, porque durante o ano há sempre vontade. 10 de setembro e 27 de janeiro são dois dias do vinho do Porto e hoje é 10 de setembro. Comemora como quiseres, faz o que quiseres com esta informação e com moderação, está bem? Depois, a partir daí, já não tenho nada a ver. Daqui a pouco há notícias na RFM e tens mais uma grande música dos Swedish House Mafia para ouvir.
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0: Olá, sou a Carla Fino. Taxa de inflação sobe 3,3% em agosto. Os dados são divulgados esta manhã pelo Instituto Nacional de Estatística, um aumento de 0,3 pontos percentuais em relação a julho e que se deve à subida do preço do gasóleo. O INE também revela que no próximo ano o valor das rendas deverá subir até 2,56%, isto no dia em que o Banco Central Europeu deverá anunciar nova subida das taxas de juro, um aumento de 0,25 pontos percentuais, segundo apontam os especialistas. A Associação de Diretores de Agrupamentos de Escola e Escolas Públicas pede mais explicações sobre a fusão do primeiro e segundo ciclos. A RFM Flint Lima afirma que a medida pode ser positiva, mas é preciso saber antes como vai funcionar. A Polícia Judiciária deteve um homem por suspeitas de um incêndio florestal ocorrido a 11 de julho em Landi, no concelho de Famalicão. Segundo a PJ, o suspeito terá ateado o fogo com recurso a chama direta numa zona rural com risco acentuado para campos agrícolas e várias habitações. O homem ficou sujeito a apresentações bissemanais.
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2: Ótima quinta-feira com a RFM, eu sou o Daniel Fontoura. Prepara-te porque o fim de semana vai ter Noites dos Jardins do Palácio, no Porto, já a partir de amanhã e também no sábado, e já a seguir há convites para as Noites dos Jardins do Palácio. Pedro Brunhosa vai estar por lá, Tiago Nacarato, Rita Rocha, Bárbara Bandeira, T-Rex, Soraya Tavares, fica por aí para ganhares. Por agora, fazemos a festa com uma grandíssima música que junta Swedish House Mafia e The Weeknd.

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Pedro Brunhosa, Tiago Nakarate e Rita Rocha tocam já amanhã. Mas é com a RFM que vais ver isto à borla. Agora, Ella Langley, Choosing Texas.

17 minutos depois do meio-dia, se vais na estrada faz boa viagem com a RFM e esta é daquelas que te faz andar um bocadinho mais pressa, portanto vai devagar. Vai! Bruno Mars na RFM.

Será que esta música vai continuar no primeiro lugar do Top 25 RFM? The Second Voice, Let Me Be. Será que tem mais uma semana na liderança? Tudo depende dos teus votos. Trata disso em rfm.pt. Vota no Top 25 RFM e depois no domingo eu faço a contagem a partir das 6 da tarde. És tu que mandas nisto tudo. Obrigado por votar todas as semanas.

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0: 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O que seria, efetivamente, do nosso mundo se existisse uma preocupação real e ativa com os mais pobres, os desempregados, os frágeis e abandonados? Já agora, vale a pena pensar nisto.
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Look What You've Done, Richie Campbell na RFM. 15 minutos para uma da tarde, numa quinta-feira. Eu acho que esta é a altura perfeita. 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Pronto, agora já sabes, liga e ganha. Oh.

E lá vou eu deslizar também para um grande almoço. Aproveita bem esta quinta-feira com a RFM. Eu sou o Daniel Fontoura, vais ficar aí muito bem com a Inês Andrade. Não te esqueças que ela tem dinheirinho para poderes ganhar no Que Barulho É Este da RFM. Mais de 19 mil euros, é um prémio zaço. Boa quinta, até amanhã.

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0: Olá, sou Ana Paula Santos, notícias na RFM. Professores dizem que a fusão do primeiro e segundo ciclos do básico já vem tarde. A Associação Nacional de Professores diz que a medida é positiva e pode atenuar a escassez de docentes. O Ministro da Educação admitiu que daqui a um ano poderão ser lançados os primeiros projetos-piloto de fusão dos dois ciclos, o que vai implicar novo programa curricular e flexibilidade de docentes. Fernando Alexandre inaugurou esta manhã em Braga uma residência universitária a maior do país. Taxa de inflação sobe para 3,3% em agosto, mais 0,3 pontos percentuais em relação a julho, o que se deve à subida do preço do gasóleo, dados revelados hoje pelo INE. 5 meses depois da implementação, o sistema Volta registou mais de 305 milhões de embalagens de bebidas devolvidas, revela hoje o sistema de depósito e reembolso. Julgamento da Operação Marquês, José Sócrates volta a tribunal com vontade de falar sobre tudo, TGV, dinheiros e casas na Venezuela.
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3: Faz uma ótima viagem com a RFM. Eu sou a Inês Andrade e atenção, neste Mundo Ideal começa com uma das tuas músicas favoritas de Harry Styles. Daqui a pouco podes ganhar também 19.470 euros. Vamos jogar ao Que Barulho É Este na RFM. Boa tarde.

São só grandes músicas na RFM. Boa hora de almoço. Aproveita e pensa que daqui a 28 horas já estás no teu merecido fim de semana. Eu gosto de fazer este countdown para ser uma pessoa mais feliz, tal e qual como ouvir grandes músicas como esta.

estamos juntos a aproveitar as grandes músicas da RFM. A Susana e a Joana estão neste momento no Open Space a ouvir a RFM e merecem ouvir a favorita delas. Está aqui os vossos pedidos, são ordens. Dermot Kennedy, para pôres um bocadinho mais alto, tu que também estás nesse Open Space. E os chatos, dizem elas, foram todos a almoçar.

nosso amor, mas daqui. Os Calema que deram um grande concerto no Rock in Rio Brasil a semana passada e está tudo nas nossas redes sociais, porque eles tiveram um imprevisto de última hora, ficaram sem músicos e sem bailarinos e mesmo assim deram um concerto incrível. Quem está por lá a acompanhar o Rock in Rio Brasil é o Rodrigo Gomes e está também a contar tudo nas redes sociais da tua RFM. Eu conto-te de que daqui a pouco podes ganhar 19.470 euros. Vamos jogar ao Que Barulho é Este na RFM. Para já, a Lorde, boa viagem.

0: E estás muito bem a acompanhar a Rádio das Grandes Músicas para teres uma bela banda sonora e também dinheiro na tua conta, um dinheiro extra e um bom dinheiro. São 19.470 € que podem ser teus. Que barulho é este na RFM? Vais ouvir agora e depois eu digo-te o número para o qual deves ligar. Aqui vai. Que barulho é este na RFM? Se sabes, é ligar o 213-814540. 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

0: Que é uma ótima quinta-feira com a RFM. Estás a ouvir o programa No Mundo Ideal, só comigo, Inês Andrade, e está tudo prontíssimo para jogarmos ao jogo mais famoso da rádio em Portugal. Tu sabes qual é? Pois é, que barulho é este na RFM? Vamos a isso.
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0: Ao telefone temos o Fernando. Olá, Fernando, estás bom?
3: Olá, tudo bem, sim.
0: Olha, estás nervoso ou nem por isso?
3: Nem por isso.
0: Não, pois tu já és um habitué aqui, não é? Tens que explicar à malta como é que consegues tantas vezes ligar. Ora bem, já sabes que vamos jogar ao que barulho é este na RFM para 19.470 euros. Portanto, Fernando, muita atenção. Cola o teu ouvido bem ao telefone porque vais ouvir agora o barulho. Que barulho é este na RFM? Agora tens 15 segundos para dar o teu palpite.
3: Eu acho que é levantar um halter e deixá-lo cair no chão.
0: Levantar um halter e deixar cair no chão.
3: Sim.
0: Certo?
3: Sim.
0: Vamos lá ver. 19.470 euros serão ou não de Fernando Felício? Oh, Fernando, não foi desta. Olha, um grande beijinho e obrigada por ouvir-vos todos os dias em RFM. Beijinhos.
3: Adeus.
0: Continua desse lado com as grandes músicas. É assim que te deves manter a vida toda, sempre com a rádio certa, a tua RFM.

0: Boa viagem com a RFM. 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

0: Olá, sou Ana Paula Santos, notícias na RFM. BCE sobe os juros pela segunda vez este ano. O Banco Central Europeu decidiu subir as taxas de juro em 25 pontos base para 2,5%. Justifica a decisão com o conflito no Médio Oriente, que continua a gerar pressões inflacionistas, e também com a inflação, que deverá continuar bem acima da meta por um período prolongado. É o caso de Portugal. Em agosto, a taxa de inflação foi de 3,3%, mais 0,3 pontos percentuais em relação a julho, revelou hoje o INE. Os professores dizem que já vem tarde e a Associação Nacional de Professores diz que a fusão do primeiro e segundo ciclos do básico é uma medida positiva e pode atenuar a escassez de docentes. O Ministro da Educação admitiu que daqui a um ano poderão ser lançados os primeiros projetos-piloto de fusão dos dois ciclos do básico, declarações em Braga esta manhã. Dois mortos e dois feridos no ataque russo que atingiu um navio civil ao largo de Odessa. As autoridades ucranianas dizem que os dois mortos são dois membros azeris da tripulação.
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3: Resoluções de setembro, será que te inscreveste já no ginásio ou estás a montar uma equipa de pádel? Conta-me tudo. Eu sou Inês Andrade e estamos juntos num mundo ideal, agora com uma das suas músicas favoritas junto a Kanye West, a Rihanna, para ouvir agora na RFM.

RFM, só grandes músicas, tem uma ótima quinta-feira, sou Inês Andrade. Chega setembro, tu estás com remorsos de tudo o que ingeriste durante as férias. Também estás com alguma inveja de alguns corpos charados que viste na praia e pensas, my God, é desta vez que me vou inscrever num desporto, vou dar tudo e vou ficar fit zorro e vou ter mais saúde. Só o que é que acontece? Antes de começares esse desporto, que pensaste que ias adorar, o que é que tu fazes? Vais comprar material. Falo de paddle. Provavelmente comprarás uma raquete caríssima. Ou então queres fazer running e vais comprar aqueles ténis que custam mais de 100€. Ou então vais jogar futebol com os teus amigos e compras umas chuteiras balurdiosas. Ou vais fazer natação e compras a touca e o fato de banho mais caros que existe no mercado. Ora bem, o que é que acontece depois disso? Muito simples, é que tu gastas dinheiro neste material de desporto que te propuseste a fazer, mas só vais usar estas coisas cerca de 3 vezes. E 3 vezes estou a ser super simpática. Portanto, a minha missão é dizer-te que antes de te inscreveres num desporto, vê se gostas. Sim, vê se gostas. Vai ver alguns vídeos na internet, faz uma aula experimental e depois, sim, quando já estiveres há um mês a fazer com roupa rotinha e assim uma raquete manhosa, aí compras a tua raquete nova, está bem? Obrigada, com licença. 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

2:13, estás com a RFM a aproveitar as grandes músicas. Foi um belo throwback musical e continuamos, porque a vida é para ouvir. É muito melhor quando ouvimos as músicas certas. E estão aqui todas na tua RFM. Boa tarde.

Andavas aí a mudar de rádio e ficaste na RFM. Fizeste muito bem, até porque é aqui que ouves as tuas músicas favoritas. Exatamente. Obrigada a todas as pessoas que ouvem a RFM enquanto trabalham. E eu vou dizer-te, seu Inês Andrade, que tenho um pequeno prazer, que é entrar numa bomba de gasolina e perceber que estão todos a ouvir a RFM. O meu coração fica assim bem cheio. Portanto, muito obrigada por isso. Continua por aí, agora com Niall Horan.

0: Adoro esta música e aposto que tu também. Estás com a RFM a aproveitar as grandes músicas. Aproveito também para te dizer que vou gostar muito de estar contigo dia 17 de outubro. Vai acontecer que grandioso espetáculo é este no Porto, na Superboc Arena. Alguns dos teus artistas confirmados, por exemplo, à toa, David Fonseca, também Ciro, 4 e meia, Fernando Daniel, Luís Trigacheiro e Elisa. Toda a equipa da RFM em cima de um palco onde tudo pode acontecer, portanto vai ser mesmo surpreendente. 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

Estás na Rádio das Grandes Músicas, na tua RFM. Eu sou a Inês Andrade e atenção que a Apple vai lançar novo iPhone que é dobrável. Portanto, as pessoas que têm Android dobrável já há algum tempo, por exemplo, Joana Cruz, deve-se estar a rir imenso. Este novo iPhone vai estar à venda dia 23 de outubro e eu sou Team iOS, estou cheio de curiosidade para ver como é que é este iPhone novo. Por aqui, só grandes músicas.

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0: Olá, sou Ana Paula Santos, notícias na RFM. Taxas de juros voltam a aumentar, BCE responsabiliza o conflito no Médio Oriente. É a segunda vez este ano que o Banco Central Europeu aumenta as taxas de juros diretoras, desta vez em 25 pontos base para 2,5%. Justifica a decisão com o conflito no Médio Oriente, que continua a gerar pressões inflacionistas, e com a inflação, que deverá continuar bem acima da meta por um período prolongado. A final do Mundial de 2030, do Mundial de Futebol, vai ser em Marrocos, garante o presidente da Federação Marroquina de Futebol. A decisão ainda não é oficial, mas este responsável garante que o jogo decisivo desse campeonato, organizado em conjunto por Portugal, Espanha e Marrocos, vai ser no estádio que está a ser construído a 60 quilómetros da cidade de Casablanca, com capacidade para 115 mil pessoas. Agosto foi o mês mais quente já registado no mundo. Os dados são revelados pelo Serviço Europeu Copérnicos. A temperatura média global no mês passado esteve 1,65 graus acima do valor de referência pré-industrial.
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2: Estás com a RFM e muito bem, eu sou Inês Andrade. Este é o programa No Mundo Ideal. Pela frente tens 10 músicas seguidas sem interrupções, onde vais poder ouvir alguns dos teus artistas favoritos, como Black Eyed Peas, James Arthur, também Lisa e Tiago Nogueira, ainda mais, e muitos outros. Deixa-te ficares.

E sabes, esta música toda de cor, há coisas que ficam no nosso cérebro. Há coisas que nós nunca esquecemos, como por exemplo o primeiro dia de primeira classe. Pois é, hoje vivi esse dia com a minha filha. Ela está na primeira classe. O meu bebé Covid, que nasceu no meio de uma pandemia, está na primeira classe. Também escrevi um texto querido para ela um dia ler quando for mais velha no meu Instagram, Inês Andrade, seu último S. Se quiseres ir lá espreitar, estás à vontade.

Estás com a RFM, eu sou Inês Andrade e há medidas simples que podem transformar completamente a experiência de ir a um espetáculo com pessoas com deficiências. 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

Amaro, sempre a surpreender, e aqui na RFM, porque é uma grande música, chama-se Kiss Me. Eu sou Inês Andrade e cá está uma das minhas artistas favoritas, é a Kylie Minogue, com esta que tu já tinhas muitas saudades. Ficas a saber, porque eu ouvi um podcast onde ela conta que tem uma aversão quase irracional por cabides de metal, aqueles baratinhos de lavandaria. E o que é que acontece? Quando está em turnê, esses cabides existem, não é? Nos camarins, ou para os bailarinos, ou para os músicos, e ela fica cheia de arrepios. Então já pôs numa das regras das turnês.

0: Adoro, eu também. E por isso é que estamos juntos na tua RFM. Eu sou a Inês Andrade. 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
17: Quando perdemos alguém, a saudade ganha uma nova dimensão. Deixamos de conseguir concretizar um acontecimento. Tenho saudades do tempo da universidade ou algo material. Tenho saudades de beber aquele sumo de melancia, de saborear aquelas bolas de Berlim. E passamos a ter saudades de tudo o que vivemos com aquela pessoa. Não tenho saudades de uma conversa, mas de todas as conversas, não tenho saudades de uma viagem, mas de tantas que partilhamos. Também por estas razões, precisamos de viver da melhor forma possível tudo o que temos. Precisamos de cuidar o melhor que formos capazes de quem está ao nosso lado. Já agora, vale a pena pensar nisto.
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Apanhada a cantar e bem ao som da tua RFM. Eu sou Inês Andrade. Aqui a música não para. Para ti que estás a trabalhar, que estás a ter um dia cansativo, estamos juntos para te ajudar com a melhor banda

0: Open Up é o Matt Simons na tua RFM. Eu sou Inês Andrade, este Mundo Ideal chega ao fim, mas amanhã estou de volta a partir da 1 da tarde. Quem está aí a chegar de sentar neste estúdio é Catarina Moreira e Alder Tavares para mais um Tá Bonito. Um grande beijinho e obrigada por estar sempre com a tua rádio favorita, a RFM.
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0: Olá, sou Ana Paula Santos, notícias na RFM. José Sócrates continua a ser ouvido em tribunal, diz que quer falar sobre tudo. No início da sessão, a juíza ainda avisou que era perda de tempo regressar a temas já tratados, mas o ex-primeiro-ministro insistiu sobre o apartamento de Paris, voltou a negar ter sido o proprietário e criticou o Ministério Público, a quem acusa de ter feito uma auditoria a todo o seu governo. A culpa é do conflito no Médio Oriente, que faz subir os preços e, por consequência, a inflação. O Banco Central Europeu vai aumentar as taxas de juros em 25 pontos base para 2,5%. Seis escolas vão ser alvo de averiguações por causa de atrasos na entrega de exames nacionais. A informação é avançada pelo Ministro da Educação em entrevista à Renascença e ao Público. A época de exames em junho e julho foi polémica devido aos problemas com a digitalização e classificação de provas. Se és utilizador do Metro do Porto, toma atenção. A ligação entre as estações Campo 24 de Agosto no Porto e a Senhora da Hora em Matosinhos vai estar interrompida entre as 10 da noite de sábado e o meio-dia de domingo.
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4: Muito boa tarde, tenha uma ótima quinta-feira com a RFM. A partir deste momento, está bonito com Hélder Tavares e Catarina Moreira. Se bem me recordo, tu bem disseste que as temperaturas iam subir bem, não é?
5: E subiram ou não subiram?
4: Subiram, pois. Porque tudo o que ela diz aqui nesta rádio é verdade.
5: Sou a rainha da meteorologia.
4: Arranque da hora é com o Shakira e Vernaboy, chama-se Dai Dai. Logo depois temos os Kalema.

0: De quinta-feira, bom regresso a casa com o Tabonito. Hélder Tavares e Catarina Moreira contigo. Passam nesta altura 8 minutos das 4. Como estás hoje?
1: Oh, meu amigo, eu estou muito bem. E tu?
0: Também estou bem. Fim de semana aí próximo, não é?
1: Fim de semana próximo, como nós gostamos.
0: Pois é. Hoje tive que acordar muito cedo.
1: Então.
0: Tive que ir treinar muito cedo, ali por volta das 10.
1: Ei.
0: E a malta a ouvir é a ver-me pensar assim, mas qual é o problema de acordares? Cedo.
1: Não, diz treinar às, qual é o problema de ir treinar às 10, que para muita gente não é de todo cedo. Acordar às 9 para muita gente não é cedo, é tipo 6 da manhã que é cedo.
0: Sim, mas é assim, o nosso dia de trabalho começa mais tarde, não é?
1: É, cada um tem os seus horários e os seus hábitos e nós respeitámos-nos a todos,
0: claro.
1: Não é?
0: Agora, se eu entro na rádio a partir de

0: força do ódio e correu muito bem o treino.
1: Decidiste odiar quem? Para treinar. Oh, isto era bonito, era com nomes, mas pronto.
0: Eu odiei o meu PT.
1: Coitadinho do teu PT. É ele que está por aí em forma. Tu eras um
0: palito. Também é verdade, sim senhor.
1: Tu eras uma estaca e agora és um homem musculado.
0: Não, mas depois o que é que acontece? Só para teres uma noção, eu a pensar assim, ok, tranquilo, já que estou aqui, vou fazer um ganda treino e volto para casa para

0: É aqui que uma pessoa vê que o tempo está a passar.
1: É verdade.
0: Passa por nós, não é?
1: Por falar em tu teres sido uma estaca, esquelético. Vai, põe no teu stories que há pessoas que estão a ouvir a RFM e não sabem.
0: O quê?
1: A tua mudança. Como tu eras. Partilha lá um reel que tu tenhas da tua mudança. Para as pessoas estão a ouvir a RFM, vá lá. As pessoas estão a ouvir a RFM, não sabem que o Helder não foi sempre assim musculado, atenção.
0: Pois
1: aliás,
0: não.
1: Vocês deviam valorizar a amizade que eu tenho por ele, porque eu fui amiga dele quando ele tinha o cabelo loiro.
0: Pois é,
1: e não tinha músculos nenhum.
0: Ela conheceu-me no lixo e por isso é que ela agora está comigo no luxo.
1: Verdade! Atenção que ele também me conheceu quando eu rapei o cabelo.
0: É verdade, senhor.
1: Eu também não posso falar muito.
0: E ela passou do lixo, olha, para o lixo, história.
1: Não, é mesmo, é verdade. Não, eu passei do lixo ao luxo e agora estou no lixo outra vez. Realmente a minha vida muda muito. Não, já fui muito mais atlética do que sou agora. Eu agora não faço nada, mas tenho que voltar a treinar. Estou sempre a dizer isto.
0: Ai,
1: mas pronto, talvez um dia.
0: Olha,
1: partilha lá para as pessoas verem como tu eras antes. Vão ao Instagram do Helder Tavares, que ele vai pôr nos stories como é que ele era.
0: Tá bem, exato. Eu vou mostrar, vou fazer assim um antes e o depois.
1: Isso,
0: então,
1: faz, para eles verem.
0: Pronto, temos Taylor Swift, chama-se Cruel Summer, logo depois o Ciro chama-se.

0: É Britney Spears, chama-se Every Time, a tocar na RFM. Boa tarde, bom regresso a casa com o Tabonito. Olha, estás pelo Porto e sentes que gostavas de estar mais epicentro da música nacional? Não te preocupes, porque a RFM é mais uma vez a rádio oficial das Noites dos Jardins do Palácio e podemos garantir-te que nos dias 11 e 12 de outubro este emblemático espaço portuense vai ser o centro do centro da centralidade da música portuguesa.
1: Ah, pois é, Porto não brinca. Um cartaz de luz para todas as gerações e gostos. Hoje atuam Pedra Brunhosa, Tiago Nacarato e Rita Rocha.
0: Sim.
1: Hoje? É um dia excelente, mas nós temos convites para oferecer, é para amanhã. Bem, eu acho que isto está estranho.
0: Pois está.
1: Está estranho. Então estamos a dizer que é 11 e 12 de outubro.
0: Pois não, é setembro.
1: É setembro. É 11 e 12 de setembro.
0: Ok,
1: mas
0: tal
1: mesmo assim, mas mesmo assim, não é hoje, porque senão tinha que ser 10 e 11.
0: Pois, também é verdade.
1: Então parem aí que nós vamos já ver quem está.
0: Vê lá. Quer dizer que o nosso produtor disse-nos mal os dias do...
1: Eu, é assim...
0: Do...

0: é dia 11 e 12 de setembro. Sim. E portanto não é hoje, é amanhã. Amanhã, Paulinho.
1: Ouviste, Paulo Pereira?
0: Estás despedido.
1: Não, é que o Paulo Pereira conseguiu fazer duas coisas aqui. Primeiro dizer que...
0: Tinhas um trabalho, Paulo.
1: Exato, tinhas uma função. Dizer aqui, atenção, que as noites dos Jardins do Palácio iam acontecer dias 11 e 12 de outubro. E depois deixa aqui uma nota que é hoje...
0: Não é.
1: E não é hoje.
0: Portanto, é 11 e 12 de setembro. E, portanto, o que nós temos para dizer é... Amanhã atuam Pedro Abrunhosa, Tiago Nacarate e Rita Rocha. É um excelente dia, mas nós temos convites para oferecer para depois da amanhã. Onde vão atuar T-Rex, Bárbara Bandeira e Soraya Tavares.
1: Por isso, se quiseres garantir o teu convite para depois de amanhã.
0: Isso, depois de amanhã. Portanto, 12 de setembro.
1: O que é que a malta tem de fazer?
0: Tem de enviar um e-mail para passatempos@rfm.pt e dizer-nos qual destes três é o teu músico favorito. T-Rex, Bárbara Bandeira ou Soraya Tavares?
1: Sim, senhor. E claro que isto não seria a mesma coisa se não fosse no Top Net, não é?
0: Não, claro. Eu agradeço sempre que as coisas correm mal neste programa, porque é sinal que nós continuamos, Elder, a fazer rádio de verdade.
1: Verdade, sim, senhor.
2: Acabaste de ouvir Rádio de Verdade.
1: Já sabem que connosco podem esperar isto, Rádio de Verdade, e podem esperar estes momentos, porque nós, para nós a coisa só funciona assim.
0: É com verdade.
1: Com verdade, não escondemos nada, nós somos um livro aberto para os nossos ouvintes.
0: Até demasiado, sinceramente.
1: Não, demasiado. Eu ainda não me esqueço que ontem tivemos um ouvinte a participar no Que Barulho é Este, e ela diz que é da terra da minha ex-namorada.
0: Eu adorei, o Walter disse-lhe assim, és de onde? Ela, da terra da tua ex-namorada. E eu... Bem, isto está a ficar esquisito.
1: Não é?
0: E não, atenção, ela não disse isto porque conhece o Elder de algum lado ou porque é amiga do Elder. Não, é porque já falámos sobre isto aqui na emissão e ela lembra-se bem que a terra dela é a terra da ex-namorada do Elder. Nós temos de começar a calar um pouquinho, Elder.
1: É.
0: Para o nosso bem.
1: Ai, meu Deus. 4h23, nesta altura, bom regresso a casa com...

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0: Bom regresso a casa com o Tabnit. Vamos consultar o trânsito com Alves Bandeira. 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Atenção que há aprendimentos na segunda circular em direção a Benfica. Enquanto à ponte 25 de Abril em direção à Almada, há paragens a partir de Campolide. No sentido contrário, há aprendimentos no tabuleiro. Já à norte, há três com paragens no final para a VCI e a Avenida AEP com trânsito lento no sentido de Matosinhos-Porto. Catarina, como estamos de tempo para amanhã?
1: Solzão para todo o país. É isto que nós gostamos. Olhar para o mapa do país e ver só símbolos de sol a brilhar. Temperaturas altas, muitos distritos acima dos 30 graus e os outros muito próximos. Portanto, cuidado e proteção. Também brilha em Ponta Delgada, mas brilha um bocadinho menos. Vai estar mais nublado. Funchal, inacreditável.
0: Sim, senhor, voltamos a conferir o trânsito e, consequentemente, o tempo dentro de meia hora. 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
0: Verdade, mas olha, desta vez o número é mais complicado para decorar.
1: Pois é, todos os números são diferentes.
0: Já falamos sobre isso melhor daqui a pouco, antes, Luís Capaldi.
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0: Love que falamos agora?
1: Uau! Belíssima ponte para este momento que se segue.
0: Mais notícias para todos os homens solteiros, incluindo a minha pessoa.
1: Incluindo Helder Tavares.
0: Anitta pode ter um novo amor.
1: Oh, não acredito. Por acaso acho que isso já me apareceu para aí no TikTok, mas eu não te dei a devida atenção.
0: Ah, é?
1: Agora, o que é que se sabe sobre o senhor?
0: Olha, muito pouco, mas mesmo assim vamos partilhar contigo já a seguir no Tabnet, pode ser?
1: Pode, até podemos inventar um bocado, se ainda não se sabe grande coisa.
0: Sim, senhor. Primeiro David Guetta, Teddy Swims e Tom Zenai, chama-se Gone, Gone, Gone. 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

0: Chica é a bola de carne RFM, tarde de quinta-feira. Bom regresso a casa com o Tabonete, o Hélder Tavares e Catarina Moreira contigo. Olha, a Anitta pode estar de love-love com o novo bro.
1: Um novo tropa. Tropinha.
0: Quem é este tropa, este boy?
1: Este boy. De seu nome, Danilo Mesquita, 34 anos, 1,87m, calça 44. Estamos a brincar ou não?
0: Nossa, Danilo Mesquita.
1: Danilo Mesquita. O Danilo é safado. Com quem é que o Danilão andou enrolado antes deste suposto...
0: Então pera, vamos fazer isto desde o início, mas com esta música.
1: Oh, ok, está bem.
0: Tá bom, bom.
1: Com quem é que achas que ele andou enrolado antes da Anitta?
0: Com a Bruna Marquezine?
1: Pois.
0: Bruna Marquezine, que agora está com o Shawn Mendes.
1: Certo.
0: Ou não?
1: Certo, oh. certo. E é amiga da Anitta.
0: Bruna Marquezine, que inclusive esteve com Neymar.
1: Certo, muitos anos.
0: Ok, sim senhor, muito bem. Vamos então continuar a conhecer este Danilo.
1: Olha, mau gosto é coisa que ele não tem de certeza.
0: Ok. Então olha, ora Danilão, como lhe vamos chamar a partir de agora?
1: Porque já é nosso
0: é
1: bro.
0: É nosso bro, exatamente. Ele foi visto aos beijos com a Anitta
1: num bar localizado no centro do Rio de Janeiro e, inclusive, saíram de mãos dadas.
0: Ah. Olha, saíram como?
1: Com a Anitta a tentar tapar a cara para não dar lugar a falatório como este que está aqui a acontecer.
0: Então olha, temos lá por terras brasileiras, temos o Rio de Janeiro, dois enviados da RFM, Rodrigo Gomes e Mariana Almeida, que não fizeram, não cumpriram bem o seu dever de nos dar estas informações.
1: Pois é, verdade. Realmente os nossos enviados especiais ao Rio de Janeiro estão a trabalhar mal.
0: Estão a trabalhar muito mal,
1: não é? Estão-nos a dar muitos reels, muita coisinha, mas não trazem fofoca da boa.
0: Não trazem. Olha, entretanto, estes rumores de relacionamento já vêm de há algumas semanas. Porquê, Catarina Moreira?
1: Porque o Danilão esteve vários... Não estamos a tratá-lo por Danilão como se o conhecêssemos de algum lado.
0: Mué?
1: Porque o Danilão esteve várias vezes presente nos bastidores da nova tour da Anitta. Será que veio aqui a Portugal?
0: Olha, esta deste
1: aos ensaios.
0: Nós tivemos nos ensaios.
1: Oh, Helder,
0: nós cruzámos já no final dos ensaios.
1: Pois foi, mas nós estivemos atentos a todos, menos a quem é que veio com a Anitta.
0: Também é verdade, sim senhor. Também é verdade.
1: Aquilo tinha muita coisa a acontecer.
0: Sim, não dava.
1: Não dava.
0: Acho que no meio de tanta coisa a acontecer, provavelmente a pessoa, neste caso,
1: o Danilão, passou despercebido.
0: A pessoa que menos destacaria ali era o Danilão.
1: Sem dúvida alguma. E, inclusive, parece já ter conhecido a família, porque foi fotografado ao lado do pai da Anitta num concerto em São Paulo. Por isso a coisa está a ficar séria.
0: Olha, eu ainda me lembro da Anitta, vê lá bem. Tu também és dessa fase, tu és desse tempo. Eu ainda sou do tempo em que a Anitta...
1: Em
0: que a Anitta gostava de dar beijinhos na boca.
1: E então ela ainda é, ainda gosta.
0: Mas agora vai beijar-se, aparentemente, sempre a mesma pessoa, não é?
1: Não é, isso é aparentemente. Bem, isto dos amores da Anitta é um bocado como eram os treinadores dos três grandes aqui há uns anos.
0: Porquê?
1: Vamos ver se chega a dezembro. É transferências de inverno. São aquelas que acontecem lá para dezembro, janeiro.
0: Certo.
1: Isto pode perfeitamente ser um amor de verão. Embora no Brasil agora seja um bocado inverno. Mas não é bem inverno, também lá nunca é bem inverno. Enfim, depende.
0: Mas assim,
1: depende da zona do Brasil.
0: Mas assim, no Brasil ultimamente tem chovido, não é?
1: Portanto, tem chovido, mas...
0: Ela às tantas precisa de alguém. Que lhe aqueça os pés.
1: Eu acho que precisa. Mas também não podemos aqui esperar que isto dure muito tempo. Pode durar. Sim. Mas também pode perfeitamente não durar. E nós o que queremos é que...
0: Que dure?
1: Eu ia dizer, assim, por um lado queremos que dure, e porque fica bem dizermos que queremos que dure,
0: sim,
1: mas ao mesmo tempo queremos que não dure porque é para termos material.
0: Olha, vou-te dizer, um casal que colabora connosco, eu acho que é, caso para dizer mesmo, arrisco-me a dizer, mas eu acho que é de facto um casal que ouve também.
1: Sim.
0: É um casal que sabe que nós gostamos de uma boa fofoca, quer
1: já sei,
0: seja...
1: Já sei quem é que vais dizer.
0: Quer, diz lá.
1: Virgínia. Exato. E Vini Júnior, claro. Damos conteúdo, acabam.
0: Eu acho que eles fazem de propósito para que nós falemos deles aqui no Tabonete.
1: Muito obrigada. Em nome da RFM e do Tabonete.
0: Estamos a 11 minutos para as 5. É a Melissa Andeia a tocar agora. Logo depois conferimos o trânsito, o tempo e ainda chegam as notícias com a Ana Paula Santos.

0: Se por aqui também. Hélder Tavares e Catarina Moreira contigo. Há quem diga que setembro é o fim da diversão, não é?
1: Só diz isso quem não tem uma sevana para a mão. Olha, o Tabonito, por exemplo, está carregadinho de diversão no spot mais fresco da rádio. O estúdio da RFM foi invadido pela sevana Pink e por sevana Mint.
0: 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A caminho das 5, já a seguir conferimos o trânsito, vemos o tempo para amanhã. Logo depois chegam as notícias com a nossa Ana Paula Santos. Faz uma boa viagem.
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0: Vamos ao trânsito na RFM. A ponte 25 de Abril está a complicar a partir de Campolide para quem se dirige a Almada. E atenção que há abrandamentos na segunda circular em direção a Benfica, entre o aeroporto e Benfica, no sentido contrário à demora entre as Torres de Lisboa e o Radar. Já à norte, a VCI em direção à Rábida, com paragens entre o Mercado e a A3. A A3 também a parar no final para a TCI. E o trânsito está lento na Avenida AEP nos dois sentidos. Vamos ao tempo para amanhã.
1: Solzão para todo o país. É disto que nós gostamos, olhar para o mapa do país e ver só símbolos de sol a brilhar. Temperaturas altas, muitos distritos acima dos 30 graus e outros muito próximos, portanto, muito cuidado e proteção. Também brilha em Ponta Delgada, mas brilha um bocadinho menos, vai estar mais nublado no Funchal. Inacreditável!
0: Hoje estamos muito nuão.
1: Nós estamos muito nuão hoje.
0: Solzão, Danilão.
1: Elderzão.
0: Catarinão. Está bonito, vamos lá ver como é que vai ser hoje com o que brilha este. Coragem para já, as notícias com Ana Paula Santos.

0: Olá, boa tarde. Susto no histórico Café Nicola, em Lisboa, com um foco de incêndio que, entretanto, foi extinto. Um incêndio no histórico Café Nicola, na Baixa de Lisboa, fez um ferido ligeiro, segundo fonte dos sapadores bombeiros, contactada pela RFM. O alerta para o fogo foi dado pelas 3 da tarde e uma hora mais tarde foi dado como extinto. No local, o aparato ainda é grande. Encontram-se 30 operacionais apoiados por 10 viaturas. Procedem à ventilação do espaço. Operação Marquês, já terminou a sessão em que José Sócrates esteve a ser ouvido. O ex-primeiro-ministro quis falar de todos os assuntos, voltou a negar ter sido proprietário do apartamento de Paris e criticou o Ministério Público, a quem acusa de ter feito uma auditoria a todo o seu governo. A Comissão Europeia quer proteger as crianças dos algoritmos das redes sociais e vai apresentar uma proposta já na próxima semana no discurso do Estado da União. Ursula von der Leyen afirmou que a Europa não pode permitir que as crianças sejam moldadas por algoritmos.
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3: Boa tarde, bom regresso a casa com o Tabonete, Felder Tavares e Catarina Moreira. Que horas são nesta altura, Catarina?
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3: Daqui a pouco vamos chegar ao que barulho é este com a Centro V21 no coração do bairro para melhor o aconselhar. Primeiro ouves Alan Walker, chama-se Fader, logo depois Benson Boone e ainda Hugo.

0: Norte temos 19.590 euros.
1: Opa!
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1: Senhora, olha, fica-te bem dizer isso.
0: Eu também sei coisas, não é só tu. Fica sabendo.
1: Muito bem, é isso mesmo, vamos lá chegar. Tudo o que tens de fazer é ouvir o barulho com atenção, logo depois ligar para cá através do 213814540. Volto a repetir, 213814540. Vamos então lançar o barulho?
0: Vamos.
1: Here we go. Aí está, via aberta a partir deste momento. Liga para cá, tenta a tua sorte. 213814540 enquanto ouves Yuga.

0: Aquesta já na altura era visionária.
1: Este TikTok, já
0: TikTok,
1: viste?
0: TikTok, não é?
1: Muito à frente do seu tempo.
0: Impressionante. Bom regresso a casa com o Tablet para uma cultura mais inclusiva. É uma cultura melhor para todos. E na quarta edição do RFM, sem olhar a quem, com a Fundação AGAs, vamos conhecer algumas das medidas que estão a ajudar a garantir um acesso mais igualitário à cultura para pessoas com deficiência.
1: Nos dias 17 e 18 de setembro, esperamos por ti no Cais do Sodré, com convidados especiais, artistas como Vizinhos e Afonso do Brás e showcases gratuitos. A entrada é livre.
0: Isso mesmo, por isso, já sabes, aparece. Ouves agora Mariana Pereira com Murta, logo depois, Olivia Dean.

0: 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Atenção que há um acidente no IC19 em direção a Lisboa, no Cassem. Portanto, muita prudência. O acidente acontece na via esquerda. Há abrandamentos na segunda circular em direção a Benfica, entre o aeroporto e Benfica. No sentido contrário, há demora entre as Torres de Lisboa e o Radar. E quanto à ponte 25 de Abril, para quem se dirige à Almada, começa a complicar a partir de Campolide. Já a norte, a VCI em direção à Rábida, com paragens entre o mercado e a A3. E mais à frente, o acidente a registar na ponte da Rábida, com fila desde a Perlada. Há três com paragens no final para a VCI e a Avenida AEP, com trânsito lento nos dois sentidos. Catarina, como estamos de tempo para amanhã?
1: Sol para todo o país. É tão bom olhar para o mapa do país e ver só símbolos de sol a brilhar. Temperaturas altas, muitos distritos acima dos 30 graus e outros muito próximos. Portanto, muito cuidado e proteção. Também brilha em Ponta Delgada, mas brilha um bocadinho menos, mas vai estar nublado. Funchal, está inacreditável.
0: Sim, senhor. Que horas são nesta altura?
1: São 5h23. 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
0: Já daqui a pouco, que barulho é este na RFM? Antes ouves vizinha do primeiro andar, são os vizinhos.
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0: Vamos lá então jogar ao que barulho é este, com quem?
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0: Temos uma ouvinte em linha, ela disse que já falou uma vez connosco. Olha, não sei de nada, diz-me lá então, como é que te chamas?
1: Joíça está-me a dar tanga. Deve ser a minha pronúncia do norte. Eu digo tudo de uma forma meio esquisita, mas eu acho que disse assim.
3: A Catarina fala muito alto.
1: Pois fala.
3: Fala muito rápido.
1: Tem razão. Fala muito
0: alto.
1: Fala muito. Ela disse tudo. A Catarina fala muito alto e muito rápido. É verdade. Olha, tens toda a razão. Eu tenho que aprender a falar baixo e devagar. Mas não vai ser hoje. Amanhã, quem sabe.
0: Ó, Joyce, é este onde?
3: Santarém, tratamento.
0: Ok. Pois eu não me recordo. Quando é que falaste connosco? Tens assim memória?
3: O ano passado.
0: E ganhaste o quê? Juízo?
1: Juízo. Será que hoje vais ganhar juízo ou vais ganhar 19.590 euros?
3: Eu queria ganhar 19.500 euros.
1: Então vamos ver, só depende de ti.
0: Exato, olha, isto é simples. Vamos novamente passar o barulho. Logo depois pedimos um palpite em 15 segundos, sim?
3: Sim.
0: Vamos lá então. Joyce Janico, que barulho é este? 15 segundos a partir de agora.
3: Parece deixar cair um tabuleiro ao chão.
1: Deixar cair um tabuleiro ao chão.
0: Ui!
3: Sim.
0: Ui, quando cai o tabuleiro.
1: Ui, se tiver pratos e copos e comida e bebida, é um problema.
0: Ui, já me aconteceu outro estrito, começou?
1: Claro. Claro que já te aconteceu, ela.
0: Já me aconteceu. Ui, sim, senhor.
1: Será que vamos dar o barulho agora? Será que vamos à próxima tiragem daqui a uma hora?
0: Olha, pois é, Joíça, vamos ter mais uma tiragem daqui a uma hora.
1: Mas é se a Joíça não ganhar.
0: Ah, pois é.
1: Se a Joíça ganhar, agora não sei.
0: Pois, olha, também não sei.
1: Alguém sabe, Helder? O sistema sabe alguma coisa?
0: Olha, exatamente. O sistema sabe. Ó, sistema!
1: Não foi desta.
3: Outra
1: vez a ganhar juízo, não acredito.
0: Já viste?

0: Luísa.
1: Mas eu vou continuar a tentar.
0: Tenta na próxima hora, pode ser?
1: Pode ser, sim.
0: Beijinho, Joíça.
1: Obrigada, beijo.
2: Um beijinho.
0: Ora, na próxima hora vamos ter mais uma tiragem. Quanto dinheiro teremos em jogo?
2: Então, 19.710 euros.
0: Muito bem.
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0: Chama-se Sorri Sorrei. Natty Roots com Mónica Ferraz a tocar na RFM. Tarde de quinta-feira. Bom regresso a casa com o Tabnito. 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

0: De tocar na RFM, 11 minutos para as 6 da tarde. Fica atento, na próxima hora vamos ter mais uma tiragem do Que Barulho é Este? Com quem?
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0: E belos valores em jogo, não é?
1: 19.710 euros.
0: Antes o trânsito, o tempo e logo depois as notícias.
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14: Temos os anjos em linha, Nelson e Sérgio. A quem é que vão dedicar esta música?
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9: Estamos a 5 minutos para as 6 da tarde. 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Há um acidente que ainda se mantém no IC19 em direção a Lisboa, no Cacém, na via esquerda. Há abrandamentos na segunda circular em direção a Benfica, entre o aeroporto e Benfica. No sentido contrário, há demora entre as Torres de Lisboa e o radar. Atenção também à ponte 25 de Abril em direção à Almada, com paragens a partir de Campolide. O trânsito está lento em toda a extensão do tabuleiro. A norte, há paragens na VCI em direção à Rábida, entre o mercado e A3. E mais à frente, um acidente que se mantém na ponte da Rábida, com fila desde Via Norte. No sentido contrário, há paragens entre Coimbrões e A3. A A3 também com paragens, desde a circunvalação para a VCI. E o trânsito está lento nos dois sentidos da Avenida AEP. Vamos ao trânsito para amanhã?
10: Ao trânsito não, ao tempo. O trânsito já era. Solinho para todo o país. É disto que nós gostamos, olhar para o mapa e ver só símbolos de sol a brilhar. Temperaturas altas, muitos distritos acima dos 30 graus e outros muito próximos dos 30. Também brilha em Ponta Delgada, mas brilha um bocadinho menos. Vai estar mais nublado e Funchal. Inacreditável.
9: Sim, senhora. Atenção, as notícias agora com a Ana Paula Santos.
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0: Olá, boa tarde. Chamas extintas, mas um incêndio no histórico Café Nicola na Baixa de Lisboa fez 3 feridos ligeiros. As 3 funcionárias sofreram ferimentos ligeiros e foram transportadas ao hospital. O incêndio, que terá começado numa frigideira, não causou danos estruturais e foi prontamente extinto. Informações confirmadas à RFM pelos Chapadores de Lisboa. O ministro dos Negócios Estrangeiros espera que o BCE não tenha de voltar a subir as taxas de juro, mas isso só é possível se acabarem as guerras no Médio Oriente e na Ucrânia, de forma a reduzir os preços do petróleo. Declarações de Paulo Rangel no Parlamento. Se és utilizador do metro do Porto, toma atenção, a ligação entre as estações Campo 24 de Agosto e a Senhora da Hora vai estar interrompida entre as 10 da noite de sábado e o meio-dia de domingo. Os autocarros da STCP são transporte alternativo. A FIFA desmente, o presidente da Federação Marroquina de Futebol, ainda não há nenhuma decisão tomada sobre o estádio que vai receber a final do Mundial de 2030.
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2: Muito boa tarde, bom regresso a casa com o Tabanito, Helder Tavares e Catarina Moreira por cá. Há de facto muita gente ainda de férias, não é?
3: Pois há, Helder. Porquê? O que é que estás a ver?
2: Olha, porque está aqui a Onilda no nosso WhatsApp, que nos enviou uma fotografia da sua bola de Berlim e fiquei com vontade.
3: E também já comi uma.
2: Eu não fiquei com vontade da bola de Berlim, mas sim de ir de férias.
3: Ei, eu era ir de férias e comer uma bola de Berlim.
2: Ah, sim. Então vá, se pudesse ser as duas coisas, também agradecia. American Girls, Harry Styles, no arranque desta hora.

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0: de bom regresso a casa com o Tabnito. Vamos lá então, hoje é dia de duas tiragens no Tabnito a respeito do que barulho é este com a Century 21 no coração do bairro para melhor o aconselhar. A primeira já lá vai. Tivemos uma oportunidade na hora anterior, uma ouvinte, a Joíça, não é?
1: Exatamente.
0: A Joíça do entroncamento que tentou a sua sorte, não levou melhor e, portanto, aumentámos o dinheirinho.
1: E agora temos 19.710 euros, que, bem arredondados, são 20 mil euros.
0: Isto é simples, vamos passar o barulho, logo depois pedimos-te um palpite em 15 segundos, sim?
1: Vamos a isso.
0: Atenção ao barulho. Aí está a via aberta a partir deste momento. Tenta a tua sorte. 21-381-45-410 enquanto ouves Sam Smith.

0: chama-se Icy Fire, é de Shiver na tocar na RFM. Tarde de quinta-feira. Bom regresso a casa com o Tavonito. 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

0: todos nós já, sei lá, nos questionámos sobre isto, hein? Onde é que eu tinha a cabeça?
1: Ui, Helder, todos os dias.
0: Todos os dias, não é?
1: Sim, nós pelo menos.
0: Por isso é que somos um só. 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Atenção, há abrandamentos na segunda circular em direção a Benfica, entre o aeroporto e Pina-Manique, no sentido contrário à demora entre a área comercial e o radar. Há paragens a partir de Campo Lido para quem se dirige à ponte 25 de Abril. No sentido contrário, o trânsito está lento desde a Baixa da Almada. Já a norte, a VCI em direção à Rábida, com paragens entre Bom Joia e A3. E mais à frente, um acidente na ponte da Rábida com fila desde o Amial. No sentido contrário, há paragens entre Coimbrões e A3. A3 também com paragens desde o Nova A4 para a VCI. E o trânsito está lento nos dois sentidos da Avenida AEP. Catarina, como estamos de tempo para amanhã?
1: Estamos muito bem, sol para todo o país, como nós gostamos. Temperaturas altas, muitos distritos acima dos 30 graus e outros muito próximos. Também brilha em Ponta Delgada, mas brilha um bocadinho menos, vai estar mais nublado. Funchal, inacreditável.
0: Muito bem, que horas são nesta altura?
1: São 6h24, quem nos dá as horas é a Darty, onde voltar à rotina custa menos, com tecnologia e eletrodomésticos ao melhor preço.
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0: Muito bem, participa e boa sorte. Já daqui a pouco, que barulho é este na RFM? Antes ouves o Luís Capaldi, chama-se Almost.
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0: Temos um ouvinte em linha, vamos conhecê-lo. Olá, muito boa tarde, como te chamas?
2: Boa tarde, Jorge Pereira.
0: És de onde, Jorge?
2: Sou de Joana, Vila Nova Famalicão, quase vizinha da Catarina.
3: Verdade, boa terra. Gosto muito de Joane e de Famalicão.
2: Isso,
3: e o Ander também, já foste a Famalicão, não já é?
0: Já fui a Famalicão, já fui bem recebido em Famalicão, mas se me dissesse...
2: Mas Joane é mais bonito que Famalicão.
0: Ah, eu acho que nunca fui a Joane.
3: Tens de ir, Helder.
2: Tenho que ir a Joane.
3: Tens de ficar a conhecer.

0: Ok.
1: Estou a tocar com... Exatamente.
0: Sim, senhor. Joan. Mas isso é o quê? Muito perto do centro de Famalicão?
1: É. Não, é meio entre Guimarães e Famalicão, é meio.
2: Mas é perto, é tudo muito perto.
1: É pertinho, é pertinho.
2: É.
0: Ok. Provavelmente uma Joana de Famalicão deve conhecer. Agora Joana.
2: Agora... Ai, certinho, Joana. Agora Joana?
1: Joana. Joana que nunca conhecer.
2: Ainda não. Aliás, ele até te disse uma coisa. E ele ainda vai arranjar maneira de conhecer uma Joana em Joana.
1: A sério?
2: Sim.
1: Vai, vai. Olha.
0: Ai, meu Deus.
1: É o homem para isso.
2: Sim, é. Sim.
0: Oi, já me conheces bem?
1: Sim, já falei com vocês duas vezes.
2: Pois, ganhaste alguma coisa?
1: Já ganhei uma vez, foi no café da manhã com o Pedro Fernandes e a Mariana e o Daniel.
2: E o
1: já
2: Luís?
1: Foi há
2: e o
1: quatro
2: Luís?
1: Anos.
0: Há 4 anos?
1: Não, era o Daniel.
2: Ah, era o Daniel há 4 anos? Pois, não sei, não estava cá.
0: Pois, também acho,
1: era. Não, era o Daniel, a Joana Cruz e...
2: Aí já estás a dizer. Já estás a confundir.
1: Não, era a Joana Cruz, o Rodrigo e o Daniel.
2: Muito bem. Incrível. E ganhaste era quanto?
1: Ganhei 570 euros.
2: Ux, mas hoje estamos aqui a falar de 19.750
1: euros.
2: É
1: esse que ele quer.
2: Claro.
1: Ele quando claro. É 700, já foi.
0: Ele quando é 700, 800 euros não liga.
2: Não, ele quer números caros.
1: Não, a quanto tenho possibilidade, Luís, que eu ouço-vos todos os dias, todo dia, de manhã à noite.
0: Olha lá, mas o que é que estás a fazer neste momento?
1: Estou em casa. Cheguei a casa de trabalho.
0: A fazer o quê? Não fizeste nada?
1: Olha, estou aqui a preparar a espinha para o meu pequenino, para eu comer. Que ele está a vir da escolinha.
2: Ai, que bem.
1: Quem tem filhos, quem tem filhos tem que andar.
2: Mas tu fazes o quê da vida?
1: Eu trabalho na Construção Civil.
2: Muito bem.
1: Sou ladrilhador.
2: E isso é o quê?
1: Acertar cerâmicos.
2: Hã? Cerâmica?
1: Acertamento de cerâmica, exatamente.
2: Muito bem. Acertar a cerâmica, porque às vezes a cerâmica não está certa. Por exemplo, o Paulo Pereira, o nosso produtor, irrita-se muito com as cerâmicas tortas. Não é?
1: É.
2: Paulo, tens de contratar aqui o nosso ouvinte ladrilhador.
0: Olha.
2: Para pôr a cerâmica exatamente. Aí num brinco.
0: Sim, senhor. O Jorge exatamente. Trata disso. Olha, exatamente. Vamos lá jogar?
1: Vamos lá.
0: Damos-te 15 segundos para nos dizeres de que barulho se trata, está bem?
1: Sim, senhor.
0: Jorge de Famalicão, 15 segundos a partir deste momento. Que barulho é este na RFM?
1: Penso que é aqueles plásticos, aqueles elásticos das capas de arquivo, a bater no... fazer força e bater no arquivo.
2: Ah, é o elástico, imagina quando metes, por exemplo, folhas e depois fechas
1: exatamente,
2: o elástico
1: depois puxa
2: bate
1: aquele
2: na
1: elástico,
2: capa.
1: Trac, bate na capa, exatamente.
2: Exatamente.
0: Ah, muito bem.
2: Olha, um bom palpite, ainda para mais estamos no regresso às aulas.
1: Exatamente, por isso mesmo que vem tudo...
2: Palpite temático.
0: Olha, Jorge, isto é giro. Nós gostávamos de ficar mais tempo a falar contigo.
1: Exatamente.
0: Mas
1: fica
0: não,
1: para a próxima.
2: Fica para a próxima, Jorge.
1: Fica para a próxima. Muito bem.
0: Olha, mas gostávamos muito este bocadinho. Tenta ligar mais vezes,
1: exatamente.
0: Tá?
1: Exatamente. Ok.
2: Liga.
1: Okay.
2: Obrigada, Jorge.
0: Jorge.
2: Beijinho.
1: Deus, um abraço. Beijinho, Jorge.
0: Fica atento à próxima tiragem do Que Barulho é Este? Amanhã bem cedo, no Café da Manhã.

0: Chama-se Assaleia. Nuno Ribeiro, a tocar na RFM. Catarina Moreira, que horas são nessa altura?
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0: Muito bem, temos alguém neste momento a olhar para cá para dentro. Isto porquê? Porque temos um bolo perto do vidro, não é?
1: Ai, pois é, e as pessoas querem comer o nosso bolo.
0: Não há bolo para ninguém.
1: Não damos nada a ninguém, somos invejosos. 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

0: Chama-se What I Want e é desta forma que fechamos mais um tablito. A Joana Cruz já cá está. Diz ela, surpreendida pelo facto de o chá ainda estar quente.
1: É verdade. 10 da manhã, não é?
0: Sinto que ela fez o chá logo de manhã.
2: Fiz o meu chazinho para ir bebendo ao longo do dia e ainda está aqui quentinho no meu cantil.
0: Ah, é?
1: Então é dos
2: tecnologia,
1: bons.
2: Tecnologia.
0: E eu queria saber de que era feito o chá, não é?
2: Muito simples, meu amigo. Cravinho da Índia.
0: Sim.
2: E hortelã. Finhas de hortelã.
1: Ai, que bom. Isso tem que bom.
2: E por acaso, não. Por acaso, estes foi, é mesmo do supermercado aqui.
0: Ah.
2: Mas...
1: Por isso não é por aí que não podes beber, Alda.
0: Olha,
1: não é?
0: Exatamente.
1: Eu tenho que ir à Índia.
0: Posso comprar um cravinho da Índia?
2: Pode, sim, senhora. Faz muito bem.
1: E hortelã.
0: Eu lá em casa só tenho camomila e outro já não é.
1: Bem básico. Bem básico. Não julga, sou igual.
2: Sim.
1: Exato.
2: Não bebe muito chazinho. É mais chá da Escócia, não é, Alder?
1: É
2: chá da Escócia,
1: é chá
2: com duas
1: Escócia.
2: Pedras de gelo.
0: Sim.
2: Eu também sou fã
0: esse
2: desse
0: chá,
2: mas não é
0: durante
2: o dia.
1: Cada um com o seu chá.
2: Com certeza.
0: Estamos a 13, neste caso agora 12 minutos para as 7. Joana Cruz fica contigo prontíssima para mais um U da Joana. Quanto a nós, é um até amanhã a partir das 4 para mais um Tá Bonito, o último inclusive é desta semana.
1: Ai, amanhã é sexta-feira.
0: Beijinhos.
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2: 7 minutos para as 7, boa viagem com a RFM e Alves Bandeira. 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Além das lentidões habituais, atenção às situações que se registram a esta hora. IC19, em direção a Lisboa, está com um acidente na reta dos comandos, à fila desde Tercena. A Cril, em direção a Sacavém, tem uma avaria ali no túnel de Benfica, está a registar-se essa avaria, o trânsito está congestionado. Quanto à A1, há um acidente em Canidelo, ali no sentido Gaia-Porto, e a VCI em direção à Rábida está a parar entre Bonjoia e A3. Mais à frente, um acidente também na Ponte da Rábida, a fila vem desde o Amial. No inverso, as paragens estão entre a Via Norte e a A3. Ora, amanhã, sexta-feira, melhor dia da semana. Ai, posso. Subida de temperatura, em especial no interior norte e centro. Vem uma crista africana, 23 a máxima no Porto, 30 em Lisboa, 29 em Faro, 27 em Ponta Delgada, 28 no Funchal. As notícias é daqui a pouco com José Carlos Silva.

0: Olá, viva, boa tarde. Acabou-se a paciência para a Associação Sindical dos Profissionais da Polícia. A ASP considera que a indignação chegou a um ponto insustentável, que não consegue mais tolerar a inércia e o desrespeito por parte do Governo, por isso decidiu avançar com manifestações em outubro, juntamente com a GNR, e antes disso com ações de sensibilização junto da população, comerciantes e autarcas em várias cidades do país. As grandes barragens estão bem e são 263, mas as pequenas precisam de seguir recomendações. A opinião é da Ministra do Ambiente no Parlamento a propósito de um relatório de prevenção de catástrofes naturais, que só vai estar pronto em dezembro, mas que de que já são conhecidas algumas conclusões. O Bloco de Esquerda classifica como migalhas as verbas que o Governo disponibilizou para o bónus, para as pensões e para as descidas do IRS. Diz o coordenador nacional do partido que se tratam de pequenas molas já engolidas pelo novo aumento das taxas de juro. E de resto, o Banco Central Europeu subiu as taxas de juro em 25 pontos base. O Ministro dos Negócios Estrangeiros admite que se acabarem as guerras no Médio Oriente e Ucrânia, não será necessário ao BCE voltar a fazer mexidas para cima. Fica bem com a RFM e a Joana Cruz.
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2: E pronto, agora é que é, liga-se da Joana por aqui. Olá, tudo bem? Que tal essa quinta-feira? Correu tudo bem? Espero que sim. O da Joana comigo, Joana Cruz, 10 músicas seguidas. Banda sonora perfeita para este verão é o Google a começar.

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de regresso a casa com a RFM, a Rádio das Grandes Músicas. Não sei se andas a ver alguma série no streaming, mas já reparaste que as intros das séries hoje em dia já quase não existem? Tipo Friends,

Pronto, alguns dos exemplos de séries com músicas de introdução, não é? Que hoje em dia já não existem. Porquê? Porque a malta já não tem paciência nenhuma. Queremos é ver o episódio. E ao que parece, os senhores perceberam que a malta clicava demasiado naquele botãozinho que diz assim: saltar introdução. Confere, eu salto a introdução eventualmente no primeiro episódio de uma série que vou ver, deixo aquilo ficar e depois é sempre a saltar. A malta já não tem tempo, queremos ir logo ao que interessa, é para o que é, não é? Bom, por aí com a RFM, não saltes para lado nenhum, deixa de estar, que estás muito bem. Agora com a Sienna Spiro, Die on This Hill.

São isto, 7h21. Faz boa viagem. 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Com a RFM, Calvin Harris, Napa, SZA. É para ouvir nestas 10 músicas seguidas.

0: Quanto a um acidente também a registrar em Canidelo, no sentido Gaia-Porto. 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Vamos a caminho da sexta-feira, que vai trazer subida da temperatura, em especial no interior norte e centro. Sábado também vai estar muito quente no fim de semana. Amanhã já temos 23 de máxima no Porto, 30 em Lisboa, 29 em Faro, 27 em Ponta Delgada, máxima de 28 no Funchal. E com isto tudo, não tarda. 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

RFM, bom finalzinho de tarde. Não sei se já tens planos para jantar, o que é que vais fazer por casa, se calhar. Hoje é dia de jantar à frente da televisão. Tudo bem, à frente da televisão ainda vá. Agora no sofá, sempre que eu levo a minha sopinha para o sofá, penso assim, isto vai correr tão mal. Portanto, olha, deixa de ficar na mesa. E com a RFM ainda melhor, assim não há acidentes de certeza. Benson Boone por aqui.

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0: Olá, viva, boa noite. Sou José Carlos Silva. A Associação Sindical dos Profissionais de Polícia vai avançar com um protesto em outubro. A ASP diz que a indignação chegou a um ponto insustentável, que não consegue mais tolerar a inércia e o desrespeito por parte do Governo. Em outubro vai realizar um protesto conjunto com a GNR e, antes disso, ações de sensibilização junto à população, comerciantes e autarcas em várias cidades do país. Só daqui a 2 anos e meio deverá estar totalmente reposta a rede de abastecimento de eletricidade que foi afetada pelo comboio de tempestades no inverno passado, indicação dada no Parlamento pela Ministra do Ambiente. Maria da Graça Carvalho adianta ainda que estão em curso um plano de investimento para ajudar a solucionar as falhas que ainda persistem. Israel destruiu uma infraestrutura subterrânea situada numa colina no sul do Líbano, a cerca de 15 quilómetros da fronteira com Israel. O gabinete do primeiro-ministro de Tel Aviv esclarece que com esta ação fica concluída a operação para estabelecer a segurança naquela área. Com prevenção, forças israelitas vão manter-se nesta zona, que acreditam albergar túneis, centros de comando e depósitos de armas. Fica com a RFM e a Joana Cruz.
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3: Ótimo finalzinho de dia com a RFM. Joana Cruz contigo, isto é o da Joana. E se estás com aquela sensação de que te estás a preparar, porque daqui até dezembro, por alguma razão, são os meses em que a tua vida muda completamente, então vá, relaxa com a RFM.

esta música. Quem me vê, 4:30, Luís Trigacheiros, artistas que vão estar dia 17 de outubro na Super Boca Arena. Que grandioso espetáculo é este da RFM. Olha que os últimos dos últimos dos últimos bilhetes estão à venda. Não tarda a esgota.

Joana Cruz contigo por aqui na RFM, também no Instagram, Joana Cruz, e no Insta da RFM Portugal. Não sei se já viste o nosso vídeo a tirar coisas do frigorífico. Foi-nos feito o desafio, tirar a coisa mais inusitada desta vida. Aquilo que eu tirei, eu não vou partilhar com ninguém, ok? Vai lá ver.

0: Vamos lá, que a vida esteja um bocadinho mais fácil do que para o Virgulho e para o Maninho. Por aqui na RFM, a grande música que aí vem chama-se New Religion.
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0: Não há ser a opção de tantos. Partem de manhã cedo, carregados, com o chapéu de sol, a cesta do almoço, as raquetes. Uns vão de carro e esperam em longas filas. Outros correm para o comboio ou a camioneta e muitas vezes ainda caminham longos minutos a pé, até conseguir estender a toalha na areia, tomar um banho e regressar com a pele bronzeada. Tantas vidas, todas tão diferentes. Precisamos de estar atentos às dificuldades dos outros. Às vezes é meio caminho para aceitarmos pequenas contrariedades que vão marcando os nossos dias. Já agora, vale a pena pensar nisto.
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Ótimo início de noite com a RFM, já estamos a 10 de setembro. E não sei se, conforme os dias vão passando, tu pensas assim, qual é que é o próximo feriado? Não está longe, 5 de outubro, segunda-feira, aquela pontezinha, hã? Ficaste agora um bocadinho mais feliz, não foi? É aproveitar, porque depois ainda temos que esperar só depois para dezembro. Aquele 1 de novembro é uma chatice, calha o fim de semana. 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

0: 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Ótima noite de quinta-feira com a RFM. O José Carlos Silva já vai trazer as principais notícias. Aqui é o da Joana. Entretanto, lembro que estreou no Casino Lisboa ontem uma comédia romântica musical que se chama Rosaline, a ex do Romeu. Sim, sim, porque William Shakespeare, quando escreveu Romeu e Julieta, não nos contou a parte que o Romeu teve uma ex. É para veres esta comédia romântica musical. Toda a gente aqui da RFM já viu. Eu ainda não. Estou muito nervosa com isto, mas quero ir ver. E toda a gente adorou. Portanto, vai também.
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0: Viva, boa noite. Sou o José Carlos Silva. Grave acidente com autocarro de turismo na Suíça. A polícia da Vila Alpina de Susa, situada no leste da Suíça, onde se registou o acidente, indica que há vários mortos e outras pessoas estão feridas. O autocarro terá matrícula dos Países Baixos. A bordo seguiam 48 passageiros, que, ao que tudo indica, são também dos Países Baixos. O pesado terá saído da estrada numa zona de obras e encontra-se tombado, fora da via. Para o local foi enviado um muscular dispositivo de socorro com várias ambulâncias e 5 helicópteros. Marrocos rejeita servir de bode expiatório à Espanha e nega envolvimento na invasão de migrantes em Ceuta. O Ministério dos Negócios Estrangeiros de Marrocos, em comunicado citado pela agência France Press, esclarece que nenhum dado, facto ou relatório comprova qualquer envolvimento das autoridades marroquinas e, como tal, recusa ser tema de campanha pré-eleitoral em Espanha e bode expiatório de ajustes de contas políticas. A Associação Sindical dos Profissionais de Polícia, cansada de não ver cumpridos acordos com a tutela, vai avançar com uma greve com a GNR já em outubro. Fica bem com a RFM, com a Joana Cruz.
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3: Só grandes músicas por aqui na RFM, estas 10 seguidinhas. Olha, vai ter o Silva e a Anitta, vai ter Eminem e Rihanna, vai ter Taylor Swift, vai ter o David Fonseca, Ariana Grande. E o resto vais ficar para descobrir, não é? Comigo, Joana Cruz, o da Joana.

Ótima noite de quinta-feira, não tarda nada, o fim de semana está aí com esta onda de calorzinho, uma crista africana que vai passar por aqui, portanto, vai começando a fazer esses planinhos, porque o fim de semana vai dar praia. Aí vai, que ela não fechou no 31 de agosto.

Muito obrigada por estares por aí com a RFM, Rádio Oficial do Rock in Rio em Portugal e no Rio de Janeiro. É lá que está o Rodrigo Gomes, ele que acompanhou o primeiro fim de semana do festival, agora amanhã vai ser o segundo e último. Rodrigo, que esteve de resto à conversa com a Carolina Deslandes, é uma entrevista que podes ver nas redes sociais da RFM ou também do Rodrigo, Rod Gomes. Mas houve uma situação engraçada. A Carolina estava com a avó para ir ver o concerto do Elton John e disse: tu vai ter que ser rápido, porque senão isto vai começar e eu quero ver o concerto e está muito barulho. Rodrigo Gomes então põe a sua capa de super-herói e desata a correr para ir ter com a Carolina. Porém, há todo um desnível de terras e o Rodrigo espalhou-se ao comprido. Tadinho, ficou com um joelhinho todo esfolado. Rasgou umas calças, diz ele que eram das calças favoritas que ele tinha, mas seguindo a trend dos anos 80 é pôr um remendo, não é mandar fora, é pôr um remendozinho. Portanto, eu diria que o meu BFF está a precisar de amor, está a precisar de carinho, portanto, conto contigo aí desse lado para passares no Instagram do Rodrigo, Rod Gomes, e mandares uma mensagenzinha a dizer: Rodrigo, a Joana mandou vir aqui dar-te colinho porque tu estás a precisar depois dessa queda que mandaste. Que ninguém filmou, é certo. Ele diz que se riu muito, mas magoou-se. Foi bem assistido, no Rock in Rio está tudo bem, mas vai lá então, Rod Gomes, e diz: foi a Joana Cruz que mandou vir aqui dar-te colinho, porque tu deves estar assim a precisar depois desse tralho gigante que deste, coitado. Mas está tudo bem. 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

É sempre bom termos horizontes na vida. E por aqui na RFM eu dou-te mais três músicas de horizonte deste packzinho de 10 seguidas. Ariana Grande, David Fonseca e agora Benson Boone.

0: Grande, só grandes músicas também por aqui na RFM. E amanhã, grandes músicas ao vivo. Amanhã e sábado, noites dos Jardins do Palácio. É no Porto. Amanhã, Pedro Abrunhosa, Tiago Nacarato, Rita Rocha. No sábado, Bárbara Bandeira, T-Rex. E agora também juntou-se a Soraya Tavares. Atenção, porque com as noites quentes que vão estar, pelo menos vem aí toda uma crista africana de calor, acho que era um bom plano para marcares a ir com, aí com os amigos, não é? Fica a dica. E não percas também este grande espetáculo.
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0: Olá, viva, boa noite. Sou o José Carlos Silva. Foco de incêndio na Faculdade de Farmácia na cidade universitária, entretanto extinto. Uma ocorrência confirmada à RFM pelo Regimento de Sabadores Bombeiros de Lisboa. O alerta foi dado pelas 19 horas e 56 minutos. Em menos de uma hora, 30 de bombeiros enviados para o local extinguiram as chamas. Não se sabe qual a origem do fogo. Teve, contudo, origem na cobertura, numa área com tela asfáltica e cabos elétricos. Acidente com autocarro na Suíça fez vários mortos e feridos, ainda em número indeterminado. A televisão pública suíça SRF indica que o autocarro turismo, com 48 passageiros e de matrícula dos Países Baixos, terá colidido com uma barreira de proteção próximo de Sousse e tombou já fora da estrada, numa zona de obras. Não haverá, segundo informações preliminares, outras viaturas envolvidas neste acidente. A Organização de Operações Marítimas de Comércio do Reino Unido avança ter recebido informações de um incidente a envolver dois navios a menos de 6 km da cidade de Casbah, em Oman, próximo do Estreito de Hormuz. Quatro projéteis foram lançados contra dois navios.
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2: Boa noite de quinta-feira, depois de um dia de trabalho ou de um dia de férias. Cá estou eu, Ana Pinheiro, para te fazer companhia em mais uma noite, até à meia-noite, sempre ao som das grandes músicas da RFM, 10 músicas seguidas. Aproveita porque, ao que parece, segundo vozes que se têm levantado nos últimos tempos, a inteligência artificial vai extinguir a humanidade ainda esta década. Portanto, é mesmo para aproveitar. 10 músicas seguidas começam agora com The Second Voice. Já a seguir também, matamos saudades de Nelly Furtado.

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0: estás na RFM, muito boa noite. E eu, Ana Pinheiro, nunca vou ultrapassar o facto de ter o privilégio nesta profissão de conversar e conhecer algumas pessoas que admiro e alguns artistas dos quais gosto muito do trabalho. Ela foi uma das artistas que tive a oportunidade de entrevistar no meu calorama, Amaro, e podes ver a entrevista, um bocadinho da entrevista, no Instagram da RFM. Também jogámos aquela trend do promovo, treino ou despeço. Fiquei a saber que Amaro não tolera atrasos, é uma pessoa que é muito pontual e podes descobrir mais coisas sobre Amaro no Instagram da RFM. Passa por lá. Sou Ana Pinheiro, já a seguir Dermot Kennedy.
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Só grandes músicas e esta chama-se Snooze. Se fores como a Ana Pinheiro, não faço snooze ao despertador de manhã, até porque tenho uma filha de quase um ano que não permite, mas faço snooze sempre à hora de deitar. Deito-me sempre mais tarde do que prometi que me ia deitar. Portanto, aqui tens grandes músicas.

0: Daqui a pouco na RFM, a Harry Styles, também o Escalema, Rihanna, tudo em mais 10 músicas seguidas na RFM. Eu, Ana Pinheiro, estou contigo até à meia-noite. 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

0: Olá, viva, boa noite. Sou o José Carlos Silva. O preço do barril de petróleo de Brent ultrapassou hoje nos mercados os 105 dólares. O Brent serve de referência para a Europa e para Portugal. Ao ultrapassar os 105 dólares por barril, atinge o valor máximo que foi registado em maio. A subida de preço face ao dia de ontem foi superior a 3%. O ébola já matou 3.310 pessoas na República Democrática do Congo. Os casos registados ultrapassam os 6.840. Os mais recentes dados foram divulgados pelo Centro Africano de Controlo e Prevenção de Doenças. Nas últimas semanas, o número de novos casos e mortes diminuiu na província de Ituri, considerada o epicentro do surto e aquela que concentra mais casos, mas aumentou acentuadamente em duas províncias vizinhas. A Organização Mundial da Saúde mantém que a epidemia continua fora de controlo. Na Alemanha, o partido de extrema-direita AfD, vencedora das eleições regionais de domingo na Saxónia-Anhalt, admite pedir novas eleições, isto no caso de não conseguir formar governo, na hipótese de ninguém querer assumir a responsabilidade de governar juntamente com a AfD. Fica com a Ana Pinheiro na RFM.
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4: E a esta hora precisamos de reforços, principalmente se ainda estás a trabalhar. Portanto, trouxe-te Harry Styles, também os Kalema, Rihanna, Timbaland, os vizinhos, todos para ouvir nestas 10 músicas seguidas na RFM.

Sabe sempre bem matar saudades desta e da próxima que te trago também. Vem aí Timbaland. Fica desse lado, não te vais arrepender. Só grandes músicas da RFM. Comigo, Ana Pinheiro, até à meia-noite.

0: Foram 10 músicas seguidas na RFM, ainda bem que te tenho desse lado. A seguir continuamos a aproveitar grandes músicas com James Arthur, Fernando Daniel, os Coldplay. Sou Ana Pinheiro e não sei se volta e meia aparecem coisas estranhas no teu frigorífico. Se tens filhos é muito provável que isso aconteça e podes passar pelo Instagram da RFM ou TikTok para ver as coisas que nós, locutores da RFM, encontramos no nosso frigorífico. Depois diz-me que frigorífico é que tu gostavas de assaltar. Eu já tenho uma ideia.
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É ainda mais mágico ouvir Coldplay à noite. Isto foi só para te abrir o apetite para o Oceano Pacífico da RFM. Começa à meia-noite. Até lá, estás comigo, Ana Pinheiro. E agora, Freya Sky. 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
1: Boa noite de quinta-feira. Sou Ana Pinheiro, estou de saída. E eu acho que ainda melhor do que estarmos viciados numa série é estarmos viciados num livro, concordas? Se calhar é mais difícil de encontrarmos um livro que nos prenda a leitura. Neste momento estou a ler o livro da nossa colega Mariana Alvim, ansiosa para chegar a casa e ler mais umas páginas antes de dormir. Chama-se O Amor que Escolhemos. Se vais ler o teu livro desse lado, ou se vais de regresso a casa, ou se vais trabalhar esta noite, continua com o Oceano Pacífico da RFM. Começas já a seguir depois das notícias. Beijinhos.
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0: Olá, viva, boa noite. Sou o José Carlos Silva. Portugal tem de ser mais independente das energias ou um dia acorda sem combustíveis? São declarações da Ministra do Ambiente que hoje deu explicações em sede de Comissão Parlamentar. Maria da Graça Carvalho defendeu nesse sentido o maior grau de eletrificação possível no país e uma aposta na produção de combustíveis renováveis para fazer face aos piores cenários, como uma subida abrupta do preço no setor energético. Para que não restassem dúvidas, lembrou que a situação geoestratégica é complexa, que nunca vamos saber quando vamos ter de lidar com outras forças de outros países que nos vão causar problemas e que é fundamental ter independência na água e na energia. O presidente suíço diz estar chocado e lamentou o trágico acidente com um autocarro dos Países Baixos, que colidiu com uma barreira de segurança e tombou na berma de uma estrada em obras perto de Sousse, na Suíça. Há mortes e vários feridos, ainda em número indeterminado, sendo que as autoridades só esta sexta-feira devem avançar com um balanço fidedigno. O autocarro transportava 48 passageiros, fazia a ligação entre os Países Baixos e a Áustria.
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com a maré ainda baixa e a lua nova a estrear sem qualquer reflexo. É assim que começa o Oceano Pacífico desta noite. 2 horas de grandes músicas calmas e alguma conversa. Boa noite, boa viagem. Estás com a RFM, sou a Ana Colosso.

Estás com o Oceano Pacífico na RFM, numa noite sem lua, mas quente. Uma noite de final de verão, num dia que começa o fim de semana para muitos. Tempo de balanço e de lembrar histórias. Histórias de vida, histórias que nos fazem sermos quem somos hoje. Histórias como aquelas que pensou Miley Cyrus quando compôs a próxima música que vais ouvir aqui. 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

A nossa vida mudava há precisamente 25 anos. 11 de setembro de 2001. Uma manhã, 3 aviões, 2 torres e milhares de vidas afetadas diretamente, milhões de outras afetadas indiretamente. Muitas histórias ainda por contar, numa altura em que a segurança aeroportuária nunca mais foi a mesma. Ainda te lembras onde estavas no dia 11 de novembro, quando percebeste o que estava a acontecer nas Torres Gêmeas, nos Estados Unidos, no mundo? Estás com o Oceano Pacífico na RFM.

0: Só mesmo grandes músicas calmas no Oceano Pacífico da RFM, a rádio que tem tudo a ouvir contigo, principalmente a esta hora. Já a seguir, When I Was Your Man, de Bruno Mars. Para muitas crianças e jovens, entre o dia de hoje e o próximo dia 15, começa hoje o novo ano escolar. E um ano novo vem sempre carregado de expectativas, de sonhos, de receios e de esperança. Para os mais novos, o desafio de aprender a ler e a escrever. Haverá maior desafio do que este? Para outros, os conhecimentos vão aumentando com esforço e trabalho. Para os professores, tudo se passa de forma semelhante. A educação é parte integrante da nossa identidade e também por esta realidade deve ser prioritária na vida de todos. Pensa nisto e boa noite.
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Talvez hoje seja difícil, porque não há lua e se calhar até se vê mal as nuvens lá fora. Mas há quanto tempo não brincas com as nuvens? Há quanto tempo não olhas para as nuvens e não tentas descobrir o que é que elas estão a desenhar? Um avião, um urso, uma casa, um balão? Hoje é mesmo dia de olhar as nuvens. E eu espero que durante o dia desta sexta-feira o consigas fazer e encontrar o que as nuvens te querem mostrar. Estás com o Oceano Pacífico. Boa noite, boas nuvens.

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1: Há dias que nos marcam. Há dias que sabemos perfeitamente onde é que estávamos quando recebemos alguma notícia ou quando vimos pela primeira vez alguma coisa. Agora pergunto-te, onde é que estavas no dia 11 de setembro, quando viste ou te apercebeste do ataque às Torres Gêmeas e também ao Pentágono? O que sentiste nessa altura? Eu posso começar por mim. Era jornalista, na altura, estava no meu dia de folga e estava em plena praia com vários colegas de redação e de rádio quando nos apercebemos do que estava a passar. Pouco tempo depois viemos trabalhar, mas sei perfeitamente aquilo que pensei e lembro-me que o dia 11 de setembro de 2001 foi um dia muito, muito longo, tristemente longo. Estás com o Oceano Pacífico. Estás com Dive, de Olivia Dean.

músicas que queremos mesmo ouvir até ao fim. Esta é uma delas. Eu não sei quem te perdeu, de Pedro Abrunhosa com Sandra de Sá, mas a próxima também vais gostar de ouvir. Always Remember Us This Way, de Lady Gaga. Uma das músicas que faz parte da banda sonora do filme Nasce Uma Estrela. Um filme que revelou Lady Gaga como atriz e...